0: 9 e 2 na Portal.
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2: O Ministério da Saúde instalou nesta quarta-feira, no Rio de Janeiro, uma nova base da Força Nacional do Sistema Único de Saúde. A unidade fica na zona sul da cidade e tem capacidade de atuar em toda a região sudeste, em emergências sanitárias e desastres climáticos como ondas de calor e enchentes. A base conta com equipamentos de comunicação via satélites, drones, veículos e um posto médico avançado, e pode ser reforçada com voluntários e equipes de estados e municípios em casos de emergência. É a terceira unidade do tipo no país. Outras duas já funcionam em Porto Alegre e Salvador, e o Ministério da Saúde planeja abrir mais 6 pontos até o fim do ano. A instalação da base ocorre em meio a um alerta climático. Segundo o Centro de Prevenção Climática dos Estados Unidos, o Brasil tem 90% de chance de enfrentar um episódio de El Niño muito forte entre setembro e novembro. A previsão é de temperaturas acima da média em quase todo o país, chuvas intensas no sul e um trimestre mais seco no norte e no nordeste, o que aumenta o risco de queimadas. De acordo com a Fiocruz, fenômenos como enchentes, secas e queimadas costumam desorganizar serviços de saúde, deslocar populações e agravar o sofrimento mental de quem é atingido. Por isso, a recomendação é que o poder público antecipe ações de prevenção e monitoramento nos próximos meses. A instalação da base no Rio também segue recomendações de uma pesquisa da Universidade de Oxford, no Reino Unido, sobre a vulnerabilidade das grandes cidades às ondas de calor. No Brasil, 11 das 15 cidades com mais de 1 milhão de habitantes foram consideradas vulneráveis ao problema. Reportagem Sofia Muniz.
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4: Hugo Calderano está nas semifinais do World Table.

0: O tênis, o WTT Champions de Macau, na China. O brasileiro número 7 do mundo derrotou neste sábado o japonês Soro Matsushima, número 3 do ranking mundial. Calderano venceu por 4-7 a 2 em uma partida de alto nível. As parciais foram de 11 a 9, 10 a 12, 11 a 5, 14 a 12, 3 a 11 e 11 a 9. Matsushima era o cabeça de chave número 1 e favorito ao título, mas acabou eliminado pelo brasileiro. Agora, Calderano enfrenta o sueco Anton Kalberg, número 37 do mundo, por uma vaga na final. O duelo será às 2h15 da madrugada deste domingo, pelo horário de Brasília. O brasileiro leva vantagem no confronto direto com 4 vitórias em 4 partidas. Se avançar, Calderano desponta a final ainda neste domingo às 8h30 da manhã. Agência Rádio Web, com informações do WTT Champions de Macau, na China, Aline Costa.
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6: 9:08.
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0: 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Um grande abraço.
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10: Na Portal, 10h04.
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1: Portal FM 10 e 14.

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1: Portal FM 10:42.

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4: Agora na Portal 11 e 3.

0: na Portal FM 11:29.
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1: Portal FM, meia-noite.
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2: Rádio Portal, 1:03.
3: Violência nas ruas e estradas continua pressionando os leitos públicos e as contas dos municípios. Segundo dados do Ministério da Saúde, mais de 37 mil brasileiros morreram no trânsito em 2024, uma média de 101 óbitos por dia. No mesmo período, foram registrados cerca de 160 mil feridos graves. Para frear esses índices, a FNP lançou a Coalizão de Cidades pela redução de mortes e lesões no trânsito. O foco prioritário está nos médios e grandes centros urbanos, que concentram 80% das internações hospitalares do SUS decorrentes de sinistros viários, de acordo com o levantamento da entidade. Durante o lançamento da iniciativa, o presidente da Comissão de Saúde da FNP e prefeito de Campinas, Dário Saad, do Republicanos de São Paulo, alertou que os acidentes já provocam um cenário de epidemia, com internações prolongadas e forte impacto sobre a rede municipal de saúde. Com prejuízos econômicos calculados em quase 4% do PIB, o projeto vai durar 2 anos e prevê apoio técnico aos municípios para reforçar a fiscalização e o controle de velocidade. Reportagem Viviane Bessa.
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1: Rádio Portal, 1h05.
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0: Rádio Portal, 1h46.
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1: 2 e 1.
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por causa da graça de Deus, hein?

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1: 3 e 1.

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1: A motivação que vem de Deus é um presente. A gratidão é a forma de retribuir esse presente.
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3: Agora 3:03.

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2: 4:05.
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4: Uma nova resolução do Conselho Nacional de Justiça, o CNJ, deve facilitar a vida de quem tem herança a receber. A partir de agora, o Imposto sobre Transmissão Causa Mortes e Doação, o ITCMD, não precisará mais ser pago antes da realização de inventários extrajudiciais. Até então, a comprovação do recolhimento do imposto era uma condição obrigatória para a lavratura da escritura pública de inventário e partilha. A mudança atende a um pedido do Colégio Notarial do Brasil e elimina uma das principais barreiras para a conclusão do procedimento. Segundo a entidade, muitas famílias possuem patrimônio a receber, mas não têm dinheiro disponível para antecipar o pagamento do imposto, o que acaba atrasando a formalização da herança. Com a nova regra, a partilha dos bens poderá ser realizada em cartório, mesmo que o ITCMD ainda não tenha sido recolhido. Mas atenção, o imposto continua obrigatório e deve ser pago de acordo com a legislação e os prazos estabelecidos por cada estado. Dados do Colégio Notarial mostram que os inventários extrajudiciais cresceram de forma expressiva desde que passaram a ser permitidos em 2007. De lá até julho deste ano, mais de 3 milhões e 100 mil escrituras foram realizadas no país. Somente em 2025, foram mais de 261 mil. Pelas novas regras, a escritura será registrada com a anotação de que os herdeiros estão cientes de suas obrigações tributárias. Caso o imposto ainda não tenha sido pago, a operação deve ser comunicada ao fisco. Além disso, a transferência definitiva de alguns dos bens, como os imóveis, poderá continuar condicionada à regularização fiscal, conforme as regras de cada estado. A expectativa é que a mudança torne os inventários mais rápidos, ampliando o acesso ao procedimento extrajudicial e reduzindo entraves para as famílias que precisam regularizar a sucessão patrimonial. Da Rádio 2, Milena Abreu.
5: O português Luiz Castro não resistiu a uma nova derrota no Campeonato Brasileiro e foi demitido neste domingo do comando do Grêmio. A demissão aconteceu após o time gaúcho perder de virada no sábado para o Vasco. A partida foi disputada na Arena do Grêmio e terminou 2-1 para os cariocas e tornou insustentável a permanência de Castro na equipe. Com a derrota, o Grêmio seguiu com 28 pontos na competição e fechou a rodada na 15ª posição. O nome mais cotado para assumir o comando da equipe é de Renato Gaúcho, ídolo gremista. Antes de definir o novo treinador, o time será comandado por outro ídolo do clube, Luiz Felipe Scolari, o Felipão, que será o responsável por comandar a equipe nesta quarta-feira, quando o time vai ao Rio de Janeiro para enfrentar o Botafogo. Castro foi anunciado no final do ano passado e comandou o Grêmio em 50 partidas. Sob o comando do português, o tricolor foi campeão gaúcho e eliminou o Inter nas quartas de final da Copa do Brasil. Mesmo assim, os maus resultados e o fraco desempenho no Campeonato Brasileiro levaram à demissão do treinador. 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

0: pode o mundo desacreditar. A palavra está de pé. Aplauda ao Senhor. Aleluia.
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1: 5 horas, 3 minutos.

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1: São 6:02.
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1: Olha a hora certa, 6:03.

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0: Deus lhe concede a coragem para enfrentar os desafios. A gratidão lhe ensina a valorizar cada vitória.
1: 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São 6 da manhã, 4 minutos.
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1: Quatro minutos.
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0: Olha a hora certinha, 6:41.
1: Ô Mané Serafim, vê se tu parar de falar um tiquinho e junta aí com o Valdomiro e Borel. 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
2: Olha a hora certinha, são 6h52.
3: Olá, meu amigo e minha amiga, eu sou o Renato Neves e estarei juntinho com vocês a partir de agora, aqui no Radar News.
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3: O Disque Denúncia Pernambuco registrou 6.092 denúncias em 2026, contra 2.815 no ano passado, um aumento de cerca de 117%. A ampliação do atendimento para 24 horas é apontada como um dos fatores para o crescimento. As denúncias sobre drogas lideram com 23% dos registros. Em segundo, aparece a violência contra a mulher com 19%. Nesta categoria, o número saltou de 124 denúncias em 2025 para 1.159 neste ano, alta de aproximadamente 835%. As denúncias são anônimas e podem ser feitas pelo telefone 81-3719-4545 ou pelo WhatsApp 81-98256-4545. O Departamento de Auditoria do Sistema Único de Saúde, DENASUS, acionou o Tribunal de Contas da União após confirmar prejuízo de quase R$1 milhão aos cofres públicos por conta de irregularidades no Hospital Nossa Senhora do Perpétuo Socorro, em Garanhuns. A unidade tem como sócio o marido da vice-governadora de Pernambuco, Priscila Krause. O relatório do DENASUS também foi enviado à Polícia Federal e ao Ministério Público Federal. O pente fino teve início em fevereiro, a pedido da Assembleia Legislativa, e revelou divergências graves em tratamentos de câncer, além da falta de comprovação em 90 sessões de hemodiálise pagas pelo SUS. O órgão do Ministério da Saúde pede providências ao TCU para apurar a conduta dos envolvidos e recuperar o dinheiro do povo. O caso aumenta o desgaste político no Palácio do Campo das Princesas. O Radar News volta já!
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3: Idosos com 85 anos ou mais já podem receber a vacina pneumocócica 20 pelo Sistema Único de Saúde SUS. O imunizante começou a ser distribuído neste mês pelo Ministério da Saúde, que pretende vacinar pelo menos 90% do público-alvo. A vacina protege contra 20 sorotipos da bactéria responsável por infecções como pneumonia e meningite. Em 2025, a taxa de hospitalização por pneumonia entre pessoas com mais de 80 anos superou 2.900 casos por 100 mil habitantes. Para receber a vacina, basta apresentar um documento de identidade que comprove a idade. Não é necessária prescrição médica. Tenham todos e todas um ótimo dia e até o próximo programa.
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1: 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Olha a hora de acordar, 6h59.
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3: Descobrimos que era dengue e minha filha teve que ser internada.

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12: Olha a hora de acordar, são 7h26.
13: Desperta aí!

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4: Meu bombadinho, ei, meu bombadinho, tocando flauta.
5: Isso, coronel, isso.
4: Eita, Chop.
5: Coronel, quando o senhor canta assim, eu já sei. São saudades de Dona Filomena.
4: Acertaste, Chop. Tanto que eu vou querer que tu tilografe nessa máquina de tilógrafo uma carta pra minha velha que tá na Europa.
5: Coronel, Dona Filomena tá na Europa fazendo o quê, coronel?
4: E é da tua conta? Tu tem nada a ver o que ela tá fazendo
5: tá
4: lá?
5: Tá bem, coronel, tá bem. Então pode deixar a carta que eu vou datilografando, coronel.
4: Ah, pois lá vai, a tropa. Pois posso inscrever aí. Minha Angélica insubmissa Filomena.
5: Minha Angélica insubmissa Filomena.
4: Meu beijo debaixo do cocó.
5: Meu beijo debaixo do cocó.
4: Teu não, a tropa. Vê o que é que tu vai escrever aí direito aí.
5: Tá certo, coronel. O beijo é seu.
4: Pois é, o Desculpa. Beijo é meu.
5: Vá, siga, coronel, siga.
4: Recebi a tua missiva, na cuja referida, quatro diz que passasse o dia todo no Portugal comendo bacalhau.
5: Nossa, é muito bacalhau, coronel.
4: E tu tem nada a ver com bacalhau, Atiop. Deixa, cuida de tilografar sem te meter na nossa coagulação.
5: Pois não, coronel, pois não, pode prosseguir.
4: Aí, onde eu tava?
5: Comendo bacalhau.
4: Que mentira da gota, Serenéia. Se eu gosto de comer bacalhau, Atrope.
5: Coronel, eu apenas repeti a última frase da carta, coronel. Consiga.
4: Ah, é, pois tá certo. Apoia, Atrope. Tu vai. Bota um ponto. Botasse?
5: Botei.
4: Bota outro. Botasse dois?
5: Botei, coronel.
4: Bota os três. Bota mais dois aí. Que... Sim, pronto.
5: Tá muito bom, ponto, agora... né, coronel? É muito ponto, mas vá.
4: E
5: vá.
4: É nada. Deixa os pontos do
5: siga,
4: jeito que eu quiser.
5: Siga, coronel.
4: Minha querida Atrope Pia, que é... Quando eu digo isso, eu me lembro. Quando ela me chama com eu, meu querido Ludogrunga. Eu não sei nem o que é que eu digo a ela.
5: Ludogrunga, coronel?
4: Ela chama com eu Ludogrunga.
5: E o que quer dizer Ludogrunga?
4: É uma mistura de Ludogero com Calunga que ela faz.
5: É boa, coronel, é boa. Boazinha.
4: Mas escreva aí, quando ela chama com eu. Bota aí, minha candonga. Minha candonga. O calor aqui tá tão desconjurado. Tá tudo tão seco que o nosso jumento Zé Fernando morreu engasgado, comeu uma tartaruga pensando que era uma fritada.
5: Tá aí, coronel, tá aí. Eu nunca vi um jumento comer fritada, coronel.
4: Ô, tchau, o jumento é meu, ele come o que eu quiser. Tu não tem nada a ver com isso. Ora, mas vai te
5: pedir, desculpa,
4: da
5: desculpa.
4: Gota serena.
5: Prossiga, prossiga.
4: Minha fritada. Oh, minha Filomena, eu já ia me atrapalhando por causa de tua, Chop.
5: Perdão, coronel, perdão, fique calmo e continue.
4: Chop, como eu ia dizendo, ela chama com eu também. Eu não tenho nem vocabulário pra dizer a ela. Ela chama com eu Ludruguzinha, Chop.
5: Bonitinho, coronel, bonitinho, Ludruguzinho.
4: Ludruguzinho,
5: Coronel, o que quer dizer Ludruguzinho?
4: Nada, deixa isso pra lá, Chop.
5: Coronel, diga pra
4: não,
5: mim.
4: Não, diga
5: pra
4: não.
5: mim, não, só pra mim, diga, coronel, diga, diga.
4: Ela só chama com eu Ludruguzinho quando nós tá nas horas das camaradagens, Chop. Rapaz, como eu ia dizendo, a vaca milongueta comeu 8 sacos de farinha de trigo. Resultado, bota um siconfrec em cima do trigo e bota uma cangaia, que é um assento, sim. Pronto. Resultado, tá dando leite em pó. Como cumpridor dos meus deveres, fiz minha declaração do imposto de renda. Botei todas as rendas minhas. Só não botei as anáguas tuas e nem minhas cuecas que vieram do Ceará.
5: Coronel, peraí. Coronel, e as suas cuecas também são de rendinhas, coronel? Daquelas que tem uns buraquinhos, é?
4: O quê, Atrop? Tu quer dizer coisa? Quem tem buraquinho é tua, cara. Porque tu não tem vergonha, Atrop. Tu quer... O que é que tu tá pensando?
5: Que isso, coronel?
4: O que é que tu tá pensando? Tenha quem
5: calma.
4: Vai ficar cheio de buraquinho é tua, Atrop. Se tu não correr agora
5: que
4: mesmo...
5: Isso, coronel, peraí, coronel.
6: Tem que... Eita, forró animado da vigiga!
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0: 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O Hora de Acordar de hoje fica por aqui. Bom dia pra você!
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6: Agora na Portal FM 8 e 2.
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8: O sistema de valores a receber ainda tem R$5,6 bilhões esquecidos. Os dados foram atualizados pelo Banco Central e consideram os valores totalizados até julho deste ano. De acordo com a instituição monetária, em março, tinham R$10,6 bilhões esquecidos em bancos. Mas uma parte foi transferida para um fundo público para viabilizar descontos no Desenrola 2.0, novo programa de renegociação de dívidas. Em maio, o montante caiu para R$6,2 bilhões e em junho para R$5,1 bilhões. Pelo sistema de valores a receber do Banco Central, é possível que pessoas físicas e jurídicas consultem se deixaram valores para trás em bancos, consórcios ou outras instituições. De acordo com o governo, os recursos não reivindicados vão ser utilizados no Fundo de Garantia de Operações para cobrir eventuais dívidas de tomadores de crédito. A consulta deve ser no valoresareceber.bcb.gov.br. Da Rádio 2, Fabiola Altan.
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Um ótimo dia pra você, vamos juntos aqui na melhor. Uma criança com seu olhar é o som do Charlie Brown Jr. Pra gente começar muito bem na Portal.

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1: 8 horas 31 minutos na Portal FM.
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3: A violência nas ruas e estradas continua pressionando os leitos públicos e as contas dos municípios. Segundo dados do Ministério da Saúde, mais de 37 mil brasileiros morreram no trânsito em 2024, uma média de 101 óbitos por dia. No mesmo período, foram registrados cerca de 160 mil feridos graves. Para frear esses índices, a FNP lançou a Coalizão de Cidades pela redução de mortes e lesões no trânsito. O foco prioritário está nos médios e grandes centros urbanos, que concentram 80% das internações hospitalares do SUS decorrentes de sinistros viários, de acordo com o levantamento da entidade. Durante o lançamento da iniciativa, o presidente da Comissão de Saúde da FNP e prefeito de Campinas, Dário Saad, do Republicanos de São Paulo, alertou que os acidentes já provocam um cenário de epidemia, com internações prolongadas e forte impacto sobre a rede municipal de saúde. Com prejuízos econômicos calculados em quase 4% do PIB, o projeto vai durar 2 anos e prevê apoio técnico aos municípios para reforçar a fiscalização e o controle de velocidade. Reportagem Viviane Bessa.
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5: O italiano Kimi Antonelli venceu sua 8ª corrida na carreira neste domingo e se consolidou como líder do Campeonato Mundial de Fórmula 1. O jovem piloto foi beneficiado pela decisão da McLaren de não parar Lando Norris durante o safety car. Com isso, o piloto da Mercedes herdou a posição e se sagrou como grande vencedor do GP da Espanha, disputado no circuito de Madrid, um novo palco da categoria no país da Península Ibérica. O erro da equipe McLaren custou o segundo lugar do pódio de Lando Norris, que acabou ficando com o piloto da Red Bull, Max Verstappen. Norris completou o pódio, chegando em terceiro lugar. Além da vitória, Antonelli também contou com os maus resultados dos principais concorrentes ao título. O colega de equipe, George Russell, terminou a corrida apenas na 5ª posição. Já Lewis Hamilton, da Ferrari, abandonou a corrida. Com o resultado, Antonelli chegou a 292 pontos, abrindo 81 de vantagem para Russell, vice-líder na disputa ao título deste ano. Grupo Rádio Web 25 anos, áudio que amplifica conexões. Produção e reportagem, Eduardo Amaral.
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1: Portal FM, a hora 8h35.

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2: 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Oito e 37 na Portal FM.
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1: 9:04 na Portal.
2: A indústria naval brasileira tenta aproveitar um ciclo de investimentos que pode movimentar 120 bilhões de dólares em exploração e produção de petróleo e gás entre 2026 e 2030. Para buscar uma fatia desses negócios, mais de 30 representantes de 20 empresas brasileiras participaram da SMM 2026 em Hamburgo, na Alemanha. A missão foi realizada pelo Invest in Brasil Shipbuilding and Offshore, iniciativa da Associação Brasileira das Empresas da Economia do Mar, da Agência Brasileira de Promoção de Exportações e Investimentos, a Apex Brasil, e do Sindicato Nacional da Indústria da Construção e Reparação Naval e Offshore. A programação incluiu reuniões com empresas estrangeiras, visitas técnicas e encontros com investidores e possíveis parceiros. Na feira, as empresas brasileiras também tiveram um estande para apresentar seus projetos e capacidades. A missão buscou ampliar contatos com fornecedores de tecnologia, investidores e companhias interessadas em parcerias ou operações no Brasil. A participação no evento deu sequência a ações do projeto iniciadas na Naval Shore 2026, realizada no Rio de Janeiro. Na ocasião, foram realizadas 37 reuniões com 15 empresas estrangeiras de 7 países. Os participantes projetaram mais de 18 milhões de dólares em negócios e investimentos nos 12 meses seguintes. Agora, a estratégia foi levar as empresas brasileiras diretamente ao mercado internacional. Reportagem Marquesan Araújo.
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0: 9:20 na Portal FM.
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1: Portal FM, 9 horas 32 minutos.
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3: Ao menos 15 mulheres foram internadas por dia no Brasil entre 2008 e 2023 por causa de violência doméstica. É o que diz um estudo da Universidade Federal de São Paulo, a Unifesp. Com a ajuda de inteligência artificial, os pesquisadores analisaram 90.798 internações de mulheres entre 20 e 59 anos registradas no Sistema Único de Saúde no período. Eles identificaram que muitas vítimas chegam aos hospitais com quadros de politraumatismo, com lesões que tiveram origens em agressões, principalmente com armas brancas e objetos cortantes. Um dos perfis mais frequentes encontrados reúne mulheres jovens entre 20 e 29 anos, submetidas a cirurgias de emergência após ferimentos graves no tórax e múltiplos traumas. O estudo também apontou casos de maior gravidade envolvendo agressões por arma de fogo ou envenenamento, frequentemente associados à necessidade de internação em unidades de terapia intensiva. Outro destaque do estudo foi a constatação de uma relação direta entre ferimentos nas mãos e agressões com objetos cortantes, características de lesões sofridas quando a vítima tenta se defender do ataque. Já as regiões mais atingidas pelos ataques costumam ser rosto, cabeça e braços. Da Rádio 2, Milena Abreu.
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0: fosse exatamente o mesmo.
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0: aqui na Portal FM, pontualmente 10 da manhã.
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2: O Ministério da Saúde instalou nesta quarta-feira, no Rio de Janeiro, uma nova base da Força Nacional do Sistema Único de Saúde. A unidade fica na zona sul da cidade e tem capacidade de atuar em toda a região sudeste, em emergências sanitárias e desastres climáticos como ondas de calor e enchentes. A base conta com equipamentos de comunicação via satélites, drones, veículos e um posto médico avançado, e pode ser reforçada com voluntários e equipes de estados e municípios em casos de emergência. É a terceira unidade do tipo no país. Outras duas já funcionam em Porto Alegre e Salvador, e o Ministério da Saúde planeja abrir mais 6 pontos até o fim do ano. A instalação da base ocorre em meio a um alerta climático. Segundo o Centro de Prevenção Climática dos Estados Unidos, o Brasil tem 90% de chance de enfrentar um episódio de El Niño muito forte entre setembro e novembro. A previsão é de temperaturas acima da média em quase todo o país, chuvas intensas no sul e um trimestre mais seco no norte e no nordeste, o que aumenta o risco de queimadas. De acordo com a Fiocruz, fenômenos como enchentes, secas e queimadas costumam desorganizar serviços de saúde, deslocar populações e agravar o sofrimento mental de quem é atingido. Por isso, a recomendação é que o poder público antecipe ações de prevenção e monitoramento nos próximos meses. A instalação da base no Rio também segue recomendações de uma pesquisa da Universidade de Oxford, no Reino Unido, sobre a vulnerabilidade das grandes cidades às ondas de calor. No Brasil, 11 das 15 cidades com mais de 1 milhão de habitantes foram consideradas vulneráveis ao problema. Reportagem Sofia Muniz.
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Portal FM 10 e 3. 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

0: Agora na Portal 10 e 15.
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0: Portal FM 10:33.
1: A geração 60+, chefia 32% dos lares brasileiros e tem a renda média mensal mais alta do país, de R$ 3.865. Além disso, o grupo enfrenta sobrecarga e informalidade entre quem trabalha. É o que aponta um levantamento da Nexus Pesquisa e Inteligência de Dados. Segundo o estudo, pessoas com 60 anos ou mais são responsáveis pela chefia ou gestão compartilhada do orçamento doméstico em 87% dos lares onde vivem. Mesmo com a renda média mensal do grupo sendo considerada a mais alta do país, os dados da Nexus mostram que o rendimento caiu 4% em termos reais entre 2016 e 2025. No entanto, no mesmo período, a renda média da população geral cresceu 13%. O levantamento também mostra que 8,5 milhões de pessoas com 60 anos ou mais estão no mercado de trabalho. Mais da metade, 50,6%, é empreendedora. Entre esses trabalhadores, 72% atuavam sem CNPJ em 2025. Outro destaque é o crescimento de pessoas 60+, que moram sozinhas. Em 10 anos, o número aumentou 75%, com as mulheres representando 62% desse total. Entre as regiões, o maior número de pessoas da geração 60+, que moram sozinhas, está concentrado no Sudeste e no Nordeste. As mulheres são maioria em praticamente todas as regiões. A única exceção é a região Norte, onde há equilíbrio entre homens e mulheres que moram sozinhas. Entre as unidades da Federação, as mulheres são maioria em 23 das 27 UFs. São Paulo, Rio de Janeiro e Minas Gerais concentram juntos 45% desse contingente, o que representa 2,89 milhões de pessoas. O levantamento da Nexus é baseado em dados da Pesquisa Nacional por Amostra de Domicílios Contínua do IBGE. O estudo completo pode ser acessado em nexus.fsb.com.br ou em brasil61.com. Reportagem Bianca Mingotti.

0: Domingo vitorioso para o esporte do Brasil. O brasileiro Guilherme Smith conquistou a medalha de ouro no Grand Slam de judô de Budapeste, na Hungria, na categoria até 90 quilos. Na final, ele derrotou o sérvio Boris Rutovic. Para chegar à decisão, Smith venceu 4 adversários. Com o resultado, o Brasil encerrou a competição com 2 medalhas, o ouro de Smith e a prata de Kailane Cardoso, conquistada no sábado. Alisson dos Santos, o Pio, conquistou neste domingo o título mundial dos 400 metros com barreiras no Mundial de Atletismo Ultimate 2026, em Budapeste. Com 45 segundos e 98 centésimos, o brasileiro superou os principais rivais e confirmou o domínio na prova, mantendo-se invicto na temporada. Já a seleção brasileira feminina de vôlei garantiu vaga nos Jogos Olímpicos de Los Angeles 2028 ao conquistar o título do Sul-Americano no Maracanãzinho. Invicto, o Brasil venceu a Argentina por 3 sets a 0, com parciais de 26-24, 25-19 e 25-16. Agência Rádio Web, produção e reportagem, Joyce Santos.
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Quantos aqui são gratos? Será que tem alguém grato aqui? Eu queria que, pra gente encerrar esse momento, você pode baixar a sua lanterna. Se você colocasse a mão sobre o teu coração. Gente, de verdade, esse aqui não é só uma gravação. Eu quero que você saia daqui valorizando as pessoas que o Senhor colocou na sua família. Eu quero que você saia daqui sabendo que, eu sei que existem dificuldades na sua vida, mas o Senhor está com você. Tenha um coração grato por tudo que o Senhor lhe deu, pela família que você pode abraçar, que muitos não podem, mas você pode. Eu queria que você levantasse a sua voz, e para que a gente encerre com muita alegria, eu queria que você agradecesse ao Senhor, cantando esse refrão comigo. Será que você consegue? Amém? Então a gente vai cantar com muita alegria. Diga isso.

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1: Portal FM, 11:03.
2: O estado de São Paulo registrou nesta semana mais 2 casos de sarampo e chegou a 30 confirmações da doença neste ano. Os novos pacientes são crianças menores de 2 anos que vivem na capital paulista. Segundo a Secretaria Estadual da Saúde, dos 30 casos contabilizados até agora, 27 foram registrados na cidade de São Paulo, 2 em São Bernardo do Campo e 1 em Guarulhos. Em 22 ocorrências, os pacientes não tinham registro de vacinação ou estavam com o esquema vacinal incompleto. Os 2 casos mais recentes estão ligados a cadeias de transmissão já identificadas e monitoradas pelas equipes de vigilância epidemiológica. Neste ano, 4 cadeias de transmissão foram detectadas no estado de São Paulo. A primeira foi encerrada após 12 semanas sem novas ocorrências, mas outras 3 continuam em acompanhamento. Por causa das confirmações de sarampo, o governo paulista e o Ministério da Saúde reforçam a recomendação para que as pessoas de 0 a 59 anos mantenham a vacinação contra o sarampo em dia. A orientação é que crianças recebam as doses previstas no calendário vacinal e que jovens, adultos e profissionais da saúde verifiquem se o esquema está completo. A vacinação é a principal forma de prevenção contra o sarampo e ajuda a interromper a circulação do vírus. Da Rádio 2, Milena Abreu.
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0: 11:06 na Portal FM.
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1: Aqui na Portal, agora 11:30.
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3: Pesquisa mostra que 1 em cada 5 estudantes já apostou online. O levantamento foi divulgado pela Frente Parlamentar Mista da Educação e realizado em parceria com a Equidade.info. Foram ouvidos 1.912 alunos de 191 escolas de todo o Brasil. Os resultados mostram que 20,4% dos estudantes dos anos finais dos ensinos fundamental e médio já fizeram apostas em bets. No caso específico dos alunos do ensino médio, quase metade já aderiu a esses jogos. A pesquisa revela que as apostas começam bem cedo, aos 11 anos de idade. Cerca de 9,5% dos estudantes até essa faixa etária admitiram já ter feito apostas. Isso apesar de, no Brasil, ser proibido que menores de idade tenham acesso a essas plataformas. Ainda de acordo com o levantamento, os meninos são 27,8% dos apostadores e as meninas 12,6%. A pesquisa foi realizada em agosto e setembro deste ano, com entrevistas presenciais e questionários. Da Rádio 2, Fabiola Altair.
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1: Portal FM 11:32.
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1: Portal FM, faltando 15 minutos para o meio-dia.
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0: E é ele quem leva a fama, malandro.
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0: Bom demais estar com você. Um grande abraço e até o próximo.
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0: Agora na Portal, 11h52.
4: Olá, meu amigo e minha amiga, eu sou o Renato Neves e estarei juntinho com vocês a partir de agora, aqui no Radar News.
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4: O Disque Denúncia Pernambuco registrou 6.092 denúncias em 2026, contra 2.815 no ano passado, um aumento de cerca de 117%. A ampliação do atendimento para 24 horas é apontada como um dos fatores para o crescimento. As denúncias sobre drogas lideram com 23% dos registros. Em segundo, aparece a violência contra a mulher com 19%. Nesta categoria, o número saltou de 124 denúncias em 2025 para 1.159 neste ano, alta de aproximadamente 835%. As denúncias são anônimas e podem ser feitas pelo telefone 81-3719-4545 ou pelo WhatsApp 81-98256-4545. O Departamento de Auditoria do Sistema Único de Saúde, DENASUS, acionou o Tribunal de Contas da União após confirmar prejuízo de quase R$1 milhão aos cofres públicos por conta de irregularidades no Hospital Nossa Senhora do Perpétuo Socorro, em Garanhuns. A unidade tem como sócio o marido da vice-governadora de Pernambuco, Priscila Krause. O relatório do DENASUS também foi enviado à Polícia Federal e ao Ministério Público Federal. O pente fino teve início em fevereiro, a pedido da Assembleia Legislativa, e revelou divergências graves em tratamentos de câncer, além da falta de comprovação em 90 sessões de hemodiálise pagas pelo SUS. O órgão do Ministério da Saúde pede providências ao TCU para apurar a conduta dos envolvidos e recuperar o dinheiro do povo. O caso aumenta o desgaste político no Palácio do Campo das Princesas. O Radar News volta já!
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4: Idosos com 85 anos ou mais já podem receber a vacina pneumocócica 20 pelo Sistema Único de Saúde SUS. O imunizante começou a ser distribuído neste mês pelo Ministério da Saúde, que pretende vacinar pelo menos 90% do público-alvo. A vacina protege contra 20 sorotipos da bactéria responsável por infecções como pneumonia e meningite. Em 2025, a taxa de hospitalização por pneumonia entre pessoas com mais de 80 anos superou 2.900 casos por 100 mil habitantes. Para receber a vacina, basta apresentar um documento de identidade que comprove a idade. Não é necessária prescrição médica. Tenham todos e todas um ótimo dia e até o próximo programa.
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0: Aqui na Portal, faltando um minuto para o meio-dia.

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1: Observatório Nacional, 11 horas, 59 minutos, 40 segundos. Observatório Nacional, 11 horas, 59 minutos, 50 segundos.
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12: Portal FM, agora 12:26.
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1: Aqui na Portal Meio Dia e 43.

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9: Aqui na Portal 1 e 3.
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1: Hora certa na Portal 1:17.

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1: Portal FM, 1:54.

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2: Tremor de magnitude 3,7 foi registrado na madrugada da última sexta-feira no sul do Tocantins. O abalo na cidade de Sandolândia, de menos de 4 mil habitantes, não ocasionou danos materiais ou relatos de moradores que tenham sentido tremor com intensidade. O fenômeno, no entanto, motivou a divulgação de um suposto novo tremor previsto para ocorrer na próxima sexta-feira, dia 18. Bruno Colasso, sismólogo da Rede Sismográfica Brasileira e do Centro de Sismologia da Universidade de São Paulo, alerta que o conteúdo não é nada verídico.
3: Esse alerta é falso, né? Isso é uma alucinação. Os tremores são impossíveis de prever, talvez nunca seja possível a gente prever terremotos, mas data e local exatos para acontecer, com magnitude exata também, isso é uma alucinação, né? E a gente não tem tecnologia para isso.
2: Nos últimos 40 anos, a RSBR catalogou 34 abalos sísmicos no Tocantins. Segundo Colasso, o histórico indica que o evento não é isolado, mas também não está fora do padrão.
3: O que mais chama atenção, né, é essa magnitude aí de 3.7, ela difere um pouco do que o Tocantins está acostumado, é um pouquinho mais alto. Então, esse é o maior tremor desde 2015, né, e está entre os três maiores dessa última década.
2: A posição geológica e formação rochosa do Brasil é privilegiada. Estamos fora das zonas de riscos da atividade vulcânica, de furacões e de grandes terremotos, o que não significa que não haja atividade sísmica. Colasso explica que a placa sul-americana, onde o país está localizado ao centro, é pressionada pelos movimentos das placas de Nazca e a africana, atividade conhecida como sismicidade intraplaca.
3: Essas tensões, elas vão se distribuir por toda a crosta, né, por todas as rochas da crosta do Brasil, né, e essas tensões vão sendo acumuladas durante anos, e quando elas ficam muito grandes, né, as rochas não conseguem suportar esses esforços e elas quebram literalmente. E quando acontecem essas quebras, né, ao longo de falhas geológicas, se originam essas fraturas e essas ondas se espalham em toda direção, e é isso que as pessoas eventualmente podem sentir, né?
2: Por isso, são raros os casos de danos sérios a construções civis ou até mesmo estruturas como barragens, reservatórios e usinas. Ainda assim, o país possui mais de 120 estações de monitoramento da atividade, o que permite expandir os conhecimentos na área e registrar mais abalos. Reportagem Álvaro Couto.
4: Hugo Calderano está nas semifinais do World Table Tennis, o WTT Champions de Macau, na China. O brasileiro número 7 do mundo derrotou neste sábado o japonês Soro Matsushima, número 3 do ranking mundial. Calderano venceu por 4-7 a 2 em uma partida de alto nível. As parciais foram de 11-9, 10-12, 11-5, 14-12, 3-11 e 11-9. Matsushima era o cabeça de chave número 1 e favorito ao título, mas acabou eliminado pelo brasileiro. Agora, Calderano enfrenta o sueco Anton Kalberg, número 37 do mundo, por uma vaga na final. O duelo será às 2h15 da madrugada deste domingo, pelo horário de Brasília. O brasileiro leva vantagem no confronto direto com 4 vitórias em 4 partidas. Se avançar, Calderano desponta a final ainda neste domingo, às 8h30 da manhã. Agência Rádio Web, com informações do WTT Champions de Macau, na China, Aline Costa.
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6: Portal 12:08.
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6: Esta é a Portal do Sertão FM. A partir de agora, Sandro Cavalcante, você nessa grande audiência, no Boa Tarde na Portal, onde quer que esteja. Obrigado pela sintonia. Aos bombeiros, aos socorristas, pessoal das lotações, aos mototaxistas, também ouvindo a gente, pessoal do coletivo, aquele abraço e vamos de música!

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1: Portal FM 2:23.

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0: Vamos aqui abraçando o pessoal na Vila da Rodoviária, no Loteamento Melancia, na Coab 2, Fundação Terra. Já já eu volto com muito mais músicas no Boa Tarde na Portal.
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0: Portal FM 3 e 2.
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4: Indústria naval brasileira tenta aproveitar um ciclo de investimentos que pode movimentar 120 bilhões de dólares em exploração e produção de petróleo e gás entre 2026 e 2030. Para buscar uma fatia desses negócios, mais de 30 representantes de 20 empresas brasileiras participaram da SMM 2026 em Hamburgo, na Alemanha. A missão foi realizada pelo Invest in Brazil Shipbuilding and Offshore, iniciativa da Associação Brasileira das Empresas da Economia do Mar, da Agência Brasileira de Promoção de Exportações e Investimentos, a Apex Brasil, e do Sindicato Nacional da Indústria da Construção e Reparação Naval e Offshore. A programação incluiu reuniões com empresas estrangeiras, visitas técnicas e encontros com investidores e possíveis parceiros. Na feira, as empresas brasileiras também tiveram um estande para apresentar seus projetos e capacidades. A missão buscou ampliar contatos com fornecedores de tecnologia, investidores e companhias interessadas em parcerias ou operações no Brasil. A participação no evento deu sequência a ações do projeto iniciadas na Naval Shore 2026, realizada no Rio de Janeiro. Na ocasião, foram realizadas 37 reuniões com 15 empresas estrangeiras de 7 países. Os participantes projetaram mais de 18 milhões de dólares em negócios e investimentos nos 12 meses seguintes. Agora, a estratégia foi levar as empresas brasileiras diretamente ao mercado internacional. Reportagem Marquesan Araújo.
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6: Não se assuste. Todas as coisas cooperam para o bem dos que amam a Deus. O que Deus faz, hoje você não entende, mas entenderá depois.
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Quem gosta de música, sintoniza aqui na Portal do Sertão FM, abraçando aos taxistas, pessoal dos supermercados, mercadinhos, a turma que trabalha na saúde, agentes comunitários de saúde. Boa tarde para todos vocês. A sequência de sucesso continua.

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0: Já chegou a hora de partir. É final do Boa Tarde. Obrigado por sua companhia. Espero por todos no próximo programa. Um abraço, gente.
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3: Se ligue na hora 4:02.
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4: O estado de São Paulo registrou nesta semana mais 2 casos de sarampo e chegou a 30 confirmações da doença neste ano. Os novos pacientes são crianças menores de 2 anos que vivem na capital paulista. Segundo a Secretaria Estadual da Saúde, dos 30 casos contabilizados até agora, 27 foram registrados na cidade de São Paulo, 2 em São Bernardo do Campo e 1 em Guarulhos. Em 22 ocorrências, os pacientes não tinham registro de vacinação ou estavam com o esquema vacinal incompleto. Os 2 casos mais recentes estão ligados a cadeias de transmissão já identificadas e monitoradas pelas equipes de vigilância epidemiológica. Neste ano, 4 cadeias de transmissão foram detectadas no estado de São Paulo. A primeira foi encerrada após 12 semanas sem novas ocorrências, mas outras 3 continuam em acompanhamento. Por causa das confirmações de sarampo, o governo paulista e o Ministério da Saúde reforçam a recomendação para que as pessoas de 0 a 59 anos mantenham a vacinação contra o sarampo em dia. A orientação é que crianças recebam as doses previstas no calendário vacinal e que jovens, adultos e profissionais da saúde verifiquem se o esquema está completo. A vacinação é a principal forma de prevenção contra o sarampo e ajuda a interromper a circulação do vírus. Da Rádio 2, Milena Abreu.
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0: Olha a hora, 4:05 na Portal do Sertão.
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0: Um abraço musical para aquecer sua tarde. Do Nosso Tempo está no ar, trazendo de volta as canções que moram na nossa memória afetiva, com a apresentação do seu amigo Lima Ferreira.

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1: 4:31.
2: Ao menos 15 mulheres foram internadas por dia no Brasil entre 2008 e 2023 por causa de violência doméstica. É o que diz um estudo da Universidade Federal de São Paulo, a Unifesp. Com a ajuda de inteligência artificial, os pesquisadores analisaram 90.798 internações de mulheres entre 20 e 59 anos registradas no Sistema Único de Saúde no período. Eles identificaram que muitas vítimas chegam aos hospitais com quadros de politraumatismo, com lesões que tiveram origens em agressões, principalmente com armas brancas e objetos cortantes. Um dos perfis mais frequentes encontrados reúne mulheres jovens entre 20 e 29 anos, submetidas a cirurgias de emergência após ferimentos graves no tórax e múltiplos traumas. O estudo também apontou casos de maior gravidade envolvendo agressões por arma de fogo ou envenenamento, frequentemente associados à necessidade de internação em unidades de terapia intensiva. Outro destaque do estudo foi a constatação de uma relação direta entre ferimentos nas mãos e agressões com objetos cortantes, características de lesões sofridas quando a vítima tenta se defender do ataque. Já as regiões mais atingidas pelos ataques costumam ser rosto, cabeça e braços. Da Rádio 2, Milena Abreu.
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16: 4h36.
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16: Prepare o coração, a viagem no tempo continua. Vamos curtir mais essa.
18: Eu compus uma música de parceria com meu amigo Ronaldo Bosco e intitulei Tributo a Martin Luther King. Martin Luther King é um negro norte-americano. O mérito maior de Martin Luther King é lutar cada vez mais pela igualdade dos direitos das raças. Essa música, eu peço permissão a vocês, porque eu dediquei ao meu filho, esperando que no futuro ele não encontre nunca aqueles problemas que eu encontrei e tenho às vezes encontrado, apesar de me chamar Wilson Simonal.

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1: O rei do gatilho, Super Bang Bang de Michael Gustav com Kid Morangueira, o mais famoso pistoleiro de Vegeta. Temido pelos bandidos, pois só atirava em nome da lei. O rei do gatilho.
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0: Mais uma tarde chega ao fim, embalada pelas canções que marcaram a nossa história. Obrigado por fazer parte do nosso tempo aqui na Portal FM. Esperamos você no nosso próximo encontro.
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4: Portal FM 5 e 2.
5: Olá, meu amigo e minha amiga, eu sou o Renato Neves e estarei juntinho com vocês a partir de agora, aqui no Radar News.
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5: O Disque Denúncia Pernambuco registrou 6.092 denúncias em 2026, contra 2.815 no ano passado, um aumento de cerca de 117%. A ampliação do atendimento para 24 horas é apontada como um dos fatores para o crescimento. As denúncias sobre drogas lideram com 23% dos registros. Em segundo, aparece a violência contra a mulher com 19%. Nesta categoria, o número saltou de 124 denúncias em 2025 para 1.159 neste ano, alta de aproximadamente 835%. As denúncias são anônimas e podem ser feitas pelo telefone 81-3719-4545 ou pelo WhatsApp 81-98256-4545. O Departamento de Auditoria do Sistema Único de Saúde, DENASUS, acionou o Tribunal de Contas da União após confirmar prejuízo de quase R$1 milhão aos cofres públicos por conta de irregularidades no Hospital Nossa Senhora do Perpétuo Socorro, em Garanhuns. A unidade tem como sócio o marido da vice-governadora de Pernambuco, Priscila Krause. O relatório do DENASUS também foi enviado à Polícia Federal e ao Ministério Público Federal. O pente fino teve início em fevereiro, a pedido da Assembleia Legislativa, e revelou divergências graves em tratamentos de câncer, além da falta de comprovação em 90 sessões de hemodiálise pagas pelo SUS. O órgão do Ministério da Saúde pede providências ao TCU para apurar a conduta dos envolvidos e recuperar o dinheiro do povo. O caso aumenta o desgaste político no Palácio do Campo das Princesas. O Radar News volta já!
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5: Idosos com 85 anos ou mais já podem receber a vacina pneumocócica 20 pelo Sistema Único de Saúde SUS. O imunizante começou a ser distribuído neste mês pelo Ministério da Saúde, que pretende vacinar pelo menos 90% do público-alvo. A vacina protege contra 20 sorotipos da bactéria responsável por infecções como pneumonia e meningite. Em 2025, a taxa de hospitalização por pneumonia entre pessoas com mais de 80 anos superou 2.900 casos por 100 mil habitantes. Para receber a vacina, basta apresentar um documento de identidade que comprove a idade. Não é necessária prescrição médica. Tenham todos e todas um ótimo dia e até o próximo programa.
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4: Agora na Portal 5 e 7.

0: A base conta com equipamentos de comunicação via satélites, drones, veículos e um posto médico avançado, e pode ser reforçada com voluntários e equipes de estados e municípios em casos de emergência. É a terceira unidade do tipo no país. Outras duas já funcionam em Porto Alegre e Salvador, e o Ministério da Saúde planeja abrir mais 6 pontos até o fim do ano. A instalação da base ocorre em meio a um alerta climático. Segundo o Centro de Prevenção Climática dos Estados Unidos, o Brasil tem 90% de chance de enfrentar um episódio de El Niño muito forte entre setembro e novembro. A previsão é de temperaturas acima da média em quase todo o país, chuvas intensas no sul e um trimestre mais seco no norte e no nordeste, o que aumenta o risco de queimadas. De acordo com a Fiocruz, fenômenos como enchentes, secas e queimadas costumam desorganizar serviços de saúde, deslocar populações e agravar o sofrimento mental de quem é atingido. Por isso, a recomendação é que o poder público antecipe ações de prevenção e monitoramento nos próximos meses. A instalação da base no Rio também segue recomendações de uma pesquisa da Universidade de Oxford, no Reino Unido, sobre a vulnerabilidade das grandes cidades às ondas de calor. No Brasil, 11 das 15 cidades com mais de 1 milhão de habitantes foram consideradas vulneráveis ao problema. Reportagem Sofia Muniz.
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2: Portal e a hora 5:13.

0: mostra que um em cada 5 estudantes já apostou online. O levantamento foi divulgado pela Frente Parlamentar Mista da Educação e realizado em parceria com a Equidade.info. Foram ouvidos 1.912 alunos de 191 escolas de todo o Brasil. Os resultados mostram que 20,4% dos estudantes dos anos finais dos ensinos fundamental e médio já fizeram apostas em bets. No caso específico dos alunos do ensino médio, quase metade já aderiu a esses jogos. A pesquisa revela que as apostas começam bem cedo, aos 11 anos de idade. Cerca de 9,5% dos estudantes até essa faixa etária admitiram já ter feito apostas. Isso apesar de, no Brasil, ser proibido que menores de idade tenham acesso a essas plataformas. Ainda de acordo com o levantamento, os meninos são 27,8% dos apostadores e as meninas 12,6%. A pesquisa foi realizada em agosto e setembro deste ano com entrevistas presenciais e questionários. Da Rádio 2, Fabiola Altran.
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2: 5h22 na Portal.

0: ruas e estradas continua pressionando os leitos públicos e as contas dos municípios. Segundo dados do Ministério da Saúde, mais de 37 mil brasileiros morreram no trânsito em 2024, uma média de 101 óbitos por dia. No mesmo período, foram registrados cerca de 160 mil feridos graves. Para frear esses índices, a FNP lançou a Coalizão de Cidades pela Redução de Mortes e Lesões no Trânsito. O foco prioritário está nos médios e grandes centros urbanos, que concentram 80% das internações hospitalares do SUS decorrentes de sinistros viários, de acordo com o levantamento da entidade. Durante o lançamento da iniciativa, o presidente da Comissão de Saúde da FNP e prefeito de Campinas, Dário Saad, do Republicanos de São Paulo, alertou que os acidentes já provocam um cenário de epidemia, com internações prolongadas e forte impacto sobre a rede municipal de saúde. Com prejuízos econômicos calculados em quase 4% do PIB, o projeto vai durar 2 anos e prevê apoio técnico aos municípios para reforçar a fiscalização e o controle de velocidade. Reportagem Viviane Bessa.
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0: valores a receber, ainda tem 5 bilhões e 600 milhões de reais esquecidos. Os dados foram atualizados pelo Banco Central e consideram os valores totalizados até julho deste ano. De acordo com a instituição monetária, em março, tinham 10 bilhões e 600 milhões de reais esquecidos em bancos. Mas uma parte foi transferida para um fundo público para viabilizar descontos no Desenrola 2.0, novo programa de renegociação de dívidas. Em maio, o montante caiu para 6 bilhões e 200 milhões e em junho para 5 bilhões e 100 milhões. Pelo sistema de valores a receber do Banco Central, é possível que pessoas físicas e jurídicas consultem se deixaram valores para trás em bancos, consórcios ou outras instituições. De acordo com o governo, os recursos não reivindicados vão ser utilizados no Fundo de Garantia de Operações para cobrir eventuais dívidas de tomadores de crédito. A consulta deve ser no valoresareceber.bcb.gov.br. Da Rádio 2, Fabíola Altan.
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2: Na Portal 536.

0: geração 60+ chefia 32% dos lares brasileiros e tem a renda média mensal mais alta do país, de R$ 3.865. Além disso, o grupo enfrenta sobrecarga e informalidade entre quem trabalha. É o que aponta um levantamento da Nexus Pesquisa e Inteligência de Dados. Segundo o estudo, pessoas com 60 anos ou mais são responsáveis pela chefia ou gestão compartilhada do orçamento doméstico em 87% dos lares onde vivem. Mesmo com a renda média mensal do grupo sendo considerada a mais alta do país, os dados da Nexus mostram que o rendimento caiu 4% em termos reais entre 2016 e 2025. No entanto, no mesmo período, a renda média da população geral cresceu 13%. O levantamento também mostra que 8,5 milhões de pessoas com 60 anos ou mais estão no mercado de trabalho. Mais da metade, 50,6%, é empreendedora. Entre esses trabalhadores, 72% atuavam sem CNPJ em 2025. Outro destaque é o crescimento de pessoas 60+ que moram sozinhas. Em 10 anos, o número aumentou 75%, com as mulheres representando 62% desse total. Entre as regiões, o maior número de pessoas da geração 60+ que moram sozinhas está concentrado no Sudeste e no Nordeste. As mulheres são maioria em praticamente todas as regiões. A única exceção é a região Norte, onde há equilíbrio entre homens e mulheres que moram sozinhas. Entre as unidades da federação, as mulheres são maioria em 23 das 27 UFs. São Paulo, Rio de Janeiro e Minas Gerais concentram juntos 45% desse contingente, o que representa 2,89 milhões de pessoas. O levantamento da Nexus é baseado em dados da Pesquisa Nacional por Amostra de Domicílios Contínua do IBGE. O estudo completo pode ser acessado em nexus.fsb.com.br ou em brasil61.com. Reportagem Bianca Mingotti.
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2: Portal FM 542.

0: Portal FM 5:46.
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1: Uma nova resolução do Conselho Nacional de Justiça, o CNJ, deve facilitar a vida de quem tem herança a receber. A partir de agora, o Imposto sobre Transmissão Causa Mortes e Doação, o ITCMD, não precisará mais ser pago antes da realização de inventários extrajudiciais. Até então, a comprovação do recolhimento do imposto era uma condição obrigatória para a lavratura da escritura pública de inventário e partilha. A mudança atende a um pedido do Colégio Notarial do Brasil e elimina uma das principais barreiras para a conclusão do procedimento. Segundo a entidade, muitas famílias possuem patrimônio a receber, mas não têm dinheiro disponível para antecipar o pagamento do imposto, o que acaba atrasando a formalização da herança. Com a nova regra, a partilha dos bens poderá ser realizada em cartório, mesmo que o ITCMD ainda não tenha sido recolhido. Mas atenção, o imposto continua obrigatório e deve ser pago de acordo com a legislação e os prazos estabelecidos por cada estado. Dados do Colégio Notarial mostram que os inventários extrajudiciais cresceram de forma expressiva desde que passaram a ser permitidos em 2007. De lá até julho deste ano, mais de 3 milhões e 100 mil escrituras foram realizadas no país. Somente em 2025, foram mais de 261 mil. Pelas novas regras, a escritura será registrada com a anotação de que os herdeiros estão cientes de suas obrigações tributárias. Caso o imposto ainda não tenha sido pago, a operação deve ser comunicada ao fisco. Além disso, a transferência definitiva de alguns dos bens, como os imóveis, poderá continuar condicionada à regularização fiscal, conforme as regras de cada estado. A expectativa é que a mudança torne os inventários mais rápidos, ampliando o acesso ao procedimento extrajudicial e reduzindo entraves para as famílias que precisam regularizar a sucessão patrimonial. Da Rádio 2, Milena Abreu.
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3: Agora 5h52 na Portal.

0: mostra que um em cada 5 estudantes já apostou online. O levantamento foi divulgado pela Frente Parlamentar Mista da Educação e realizado em parceria com a Equidade.info. Foram ouvidos 1.912 alunos de 191 escolas de todo o Brasil. Os resultados mostram que 20,4% dos estudantes dos anos finais dos ensinos fundamental e médio já fizeram apostas em bets. No caso específico dos alunos do ensino médio, quase metade já aderiu a esses jogos. A pesquisa revela que as apostas começam bem cedo, aos 11 anos de idade. Cerca de 9,5% dos estudantes até essa faixa etária admitiram já ter feito apostas. Isso apesar de, no Brasil, ser proibido que menores de idade tenham acesso a essas plataformas. Ainda de acordo com o levantamento, os meninos são 27,8% dos apostadores e as meninas 12,6%. A pesquisa foi realizada em agosto e setembro deste ano com entrevistas presenciais e questionários. Da Rádio 2, Fabiola Altran.
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2: Portal FM 5 e 58.

0: Final de programa. Grande abraço para todo mundo. A gente se vê.
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0: Chegamos ao final de mais um dia. É hora de agradecer a Deus. Se até aqui o Senhor nos ajudou, se até aqui nos sustentou, Ele vai continuar nos ajudando. 1 Samuel, capítulo 7, versículo 12. Que possamos nos lembrar das coisas que o Senhor já fez na nossa vida e na vida dos nossos semelhantes. Deus é fiel e poderoso. Ele opera maravilhas. Não há absolutamente ninguém comparável a Ti, ó Senhor. Tu és grande e grande é o poder do Teu nome. Jeremias, capítulo 10, versículo 6. Pois o Senhor é grande e muitíssimo digno de louvor. Ele deve ser mais temido que todos os deuses. 1 Crônicas, capítulo 16, versículo 25. Ao único que faz grandes maravilhas, o seu amor dura para sempre. Salmos 136, 4. Grande é o nosso soberano e tremendo é o seu poder. É impossível medir o seu entendimento. Salmos 147, 5. Dai graças ao Senhor, invocai o seu nome, tornai manifestos os seus feitos entre os povos. Relembrai que é excelso o seu nome. Isaías, capítulo 12, versículo 4. 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

0: na sua Portal 6 e 10.
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0: 6h27 na Portal.
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0: na Portal 6:31.
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2: 2,6% a mais em relação à anterior.
3: E produção de carnes deve ultrapassar 34 milhões de toneladas em 2026 e 2027. Natália Kozlik.
4: De acordo com a Conab, o resultado permitirá um aumento nas exportações sem comprometer o abastecimento do mercado interno.
5: Um refúgio científico no meio da Amazônia.
3: Às margens do Lago Tefé, a biblioteca reúne mais de 28 mil obras ligadas à região. Cleide Lopes.
6: Localizada em uma região cercada por áreas protegidas, ela é o único local com conteúdo científico em um raio de mais de 500 quilômetros.
5: Hoje na apresentação, Luciana Vasconcelos e Nazi Brum.
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5: Sancionado o regime especial de tributação para serviços de data centers, o Redata.
3: A lei prevê incentivos fiscais e suspende a cobrança de tributos federais para a compra de equipamentos destinados à instalação, ampliação e modernização dos centros de tecnologia, os data centers.
5: Uma das obrigações das empresas é o compromisso com a sustentabilidade e o uso de energia limpa.
3: Mas você sabe o que são os data centers? Vamos entender na reportagem de Pablo Mundim.
7: Data centers são estruturas que armazenam, processam e gerenciam grandes volumes de dados e aplicações digitais. O Brasil passa a ter um regime especial de tributação para estimular a instalação de data centers no país. A nova lei cria incentivos fiscais para a compra de equipamentos usados nesses centros de processamento de dados. Para ter acesso aos benefícios, as empresas terão de cumprir contrapartidas. Entre elas, reservar pelo menos 10% da capacidade de processamento para o mercado interno, utilizar energia de fontes limpas ou renováveis e investir no país. Também haverá exigências de eficiência no uso da água para o resfriamento dos equipamentos. O secretário-executivo do Ministério da Fazenda, Rogério Seron, destaca o papel dessa medida na indústria 4.0.
8: É uma crítica muito recorrente quando se discute data centers, a questão do consumo excessivo de água e que isso pode ser um problema. As novas soluções, já que se chamam de circuitos fechados, o projeto endereça isso de uma forma muito adequada. Então, o consumo de água não será um problema. E a energia, a nossa energia, sim, é muito. Esses data centers consomem muita energia, mas diferente do resto do mundo, aqui a gente produz energia limpa, de baixo carbono e renovável. Então, novamente, isso não vai ser um gargalo, vai ser uma grande oportunidade.
7: A nova legislação também contempla serviços de computação em nuvem e operações de inteligência artificial, como treinamento e geração de respostas por modelos de IA. Segundo o ministro do Desenvolvimento, Indústria, Comércio e Serviços, Márcio Elias Rosa, o regime prevê a suspensão por 5 anos de tributos na compra de componentes eletrônicos e outros equipamentos de tecnologia da informação e comunicação.
9: Há uma suspensão dos tributos federais, nós temos a expectativa de que estados nos acompanhem, que os municípios nos acompanhem, mas o fato é que há uma suspensão dos tributos federais sempre que o produto não tiver produção nacional equivalente, desde que seja destinado para o ativo, né, imobilizado desses investimentos, e vale por 5 anos. Ou seja, nós estamos em face de uma grande inovação.
7: A entrada no programa dependerá de autorização do Ministério da Fazenda e as empresas precisam estar em dia com os tributos federais. Reportagem Pablo Mundim.
5: A gente acabou de falar dos incentivos aos data centers, aqueles galpões gigantes, verdadeiros supercomputadores que fazem a mágica da internet acontecer hoje em dia, guardando nossas fotos e fazendo funcionar a inteligência artificial.
3: Mas para entender como a gente chegou até aqui, vale a pena voltar um pouquinho no tempo e ver como a internet evoluiu ao longo das décadas.
5: Quem é dessa época vai lembrar. 30 anos atrás, navegar na web era aquela novela da conexão discada, cheia de bips, chiados e paciência.
3: Pois é, Nazi, de lá para cá tudo mudou. Hoje, mais de 90% dos brasileiros estão conectados. E aquela internet lenta deu lugar a uma rede rápida, que está na palma da mão, no celular, no trabalho e no nosso dia a dia.
5: Pois é, confira os detalhes dessa evolução na reportagem de Gabriela Noronha.
10: Quem lembra desse som inconfundível da conexão discada?
11: Thank you.
10: Há cerca de 30 anos, esses bips e chiados significavam que alguém estava se conectando ao mundo novo. No Brasil, a internet começou a se popularizar no final dos anos 90 por meio de modems ligados à linha telefônica. Só na década de 2000, com a introdução da banda larga, foram possíveis conexões mais rápidas e estáveis, como explica Giovanni Almeida, professor da Faculdade de Ciências e Tecnologias em Engenharia da Universidade de Brasília.
11: No início, era a tecnologia discada. Então, quem poderia ter acesso à internet era quem tinha um telefone em casa. E depois, então, começa a ter uma evolução, que é quando surge a tecnologia que a gente, né, chama de rede de telefonia celular. Então, se tem desde a primeira geração, né, é por isso que tem 1G, 2G, 3G, 4G e hoje 5G. Aí, a partir da tecnologia 4G, é que ficou mais forte, aí coincide com o uso do smartphone, surgimento do smartphone, que aí permite que hoje a gente tenha, né, esse acesso na palma da mão.
10: Com a expansão da infraestrutura de internet e a diversificação das tecnologias, cerca de 169 milhões de pessoas no Brasil já estão conectadas hoje. Segundo dados do Instituto Brasileiro de Geografia e Estatística, o IBGE, mais de 90% da população já tem acesso à rede. O que muitos não sabem é que, embora o destino final seja a tela do celular ou do computador, o caminho percorrido pelo sinal varia entre a fibra ótica, a rede móvel e o satélite. De acordo com Thiago Brown, assessor do Departamento de Investimento e Inovação do Ministério das Comunicações, cada tecnologia atende a uma realidade geográfica e a diferentes necessidades de uso.
12: O que é muito importante a gente ter em mente é que todas essas tecnologias, seja satélite, telefonia móvel ou fibra ótica, elas se complementam, né? Então, naquela região onde é mais difícil chegar à fibra ótica, a gente consegue, através de uma comunicação de telefonia móvel, levar conectividade de banda larga para a população. E aí, mais difícil ainda, aquela região mesmo remota, de rural, de fronteira, por exemplo, em estados que tem muita densidade de floresta, mas existe gente morando ali, existem brasileiros morando ali, a gente tem a solução via satélite para levar também.
10: O assessor do Ministério das Comunicações destaca ainda que, para além das experiências cotidianas, redes estáveis e ultrarrápidas permitem o acesso a serviços públicos digitais, como telemedicina e conteúdos educativos.
12: Com a chegada da internet de alta velocidade, a gente consegue levar saúde. Um especialista da área médica consegue fazer o atendimento desse brasileiro que está numa região rural, por exemplo, né? E aí, acesso à educação nem se fala, né? A internet hoje tem todo o conteúdo de todos os tipos.
10: Para mais informações sobre as tecnologias disponíveis e a qualidade dos serviços prestados, basta consultar a página da Anatel na internet no endereço anatel.gov.br. A agência regula e fiscaliza o setor de telecomunicações, estabelecendo normas técnicas e mediando conflitos entre consumidores e operadoras. Reportagem Gabriela Noronha.
3: O Brasil colheu cerca de 361 milhões de toneladas na safra 2025-26, segundo estimativa da Companhia Nacional de Abastecimento, a Conab.
5: O volume representa alta de 2,6% em relação à temporada anterior. A área plantada também deve crescer, chegando a 83,5 milhões de hectares. Confira na reportagem.
13: A produção brasileira de grãos na safra 2025-2026 fechou o ciclo estimado em 361 milhões e 700 mil toneladas, segundo a Companhia Nacional de Abastecimento, a Conab. É o 12º e último levantamento para o período de setembro do ano passado a agosto deste ano. Os números mostram um aumento de 2,6% em relação à temporada anterior. A área de plantio estimada é de 83 milhões e 500 mil hectares, crescimento de 1,7% em comparação com o ciclo anterior. Os maiores aumentos de área estão nas lavouras de soja e milho. Segundo Nayara Bittencourt, diretora de Política Agrícola e Informações da Conab, as condições climáticas contribuíram para os dados estimados.
14: Então, em relação à soja, nós temos 180,4 milhões de toneladas colhidas. Esse resultado ele decorre tanto de uma expansão de área plantada e também das condições climáticas que foram bastante favoráveis nesse ano, com uma boa produtividade do ciclo. O milho também é uma cultura de destaque aqui, com 144 milhões de toneladas, também com condições climáticas bastante favoráveis nas principais regiões produtoras.
15: A Conab também apresentou uma estimativa para a próxima safra, de 2026 a 2027. A produção brasileira pode chegar a 366 milhões e 600 mil toneladas de grãos. Soja e milho apresentam tendência de crescimento. De acordo com a Conab, o resultado projetado reflete uma maior área semeada, o que compensa uma ligeira perda esperada na produtividade média nacional das lavouras. Quem comenta é o presidente da companhia, Silvio Porto.
16: Nós estamos apresentando aqui uma expectativa de crescimento de área praticamente para todas as culturas, mas nós estamos identificando uma redução de área no Rio Grande do Sul, mas nós estamos identificando também uma compensação dessa redução em outros estados.
15: O IBGE, que faz um levantamento anual da safra, estima para 2026 uma produção agrícola de 352 milhões e 900 mil toneladas, 2% acima do resultado registrado em 2025. Arroz, milho e soja representam 92,9% da produção estimada e ocupam 87,4% da área a ser colhida. Entre as regiões, o Centro-Oeste apresenta a maior estimativa de produção, seguido por Sul, Sudeste, Nordeste e Norte. E Mato Grosso é o maior produtor, com 32,1%, seguido por Paraná, Rio Grande do Sul, Goiás, Mato Grosso do Sul e Minas Gerais. Com locução de Thaís de Araújo, reportagem Luciana Colares de Holanda.
3: No mercado de carnes, também há projeção de alta nos próximos anos.
5: Segundo a Conab, o resultado será puxado pela produção de carne suína e de frango em 2026 e 2027.
17: Segundo projeções da Conab, Companhia Nacional de Abastecimento, a produção brasileira de carnes deve ultrapassar 34 milhões de toneladas neste ano e no próximo. O valor é 2% maior que o volume...
5: 26 e 2027.
17: Segundo projeções da Conab, Companhia Nacional de Abastecimento, a produção brasileira de carnes deve ultrapassar 34 milhões...

0: também estimam alta na produção de ovos no país nos próximos anos. A publicação completa pode ser acessada no endereço www.gov.br/conab. Natália Koslick, para a Voz do Brasil.
1: Atenção, participantes da Prova Nacional Docente.
2: O Instituto Nacional de Estudos e Pesquisas Educacionais Anísio Teixeira, o INEP, recomenda aos inscritos consultar com antecedência o local de prova, que será aplicada no próximo domingo, 20 de setembro.
1: As informações estão disponíveis no cartão de confirmação da inscrição no sistema PND.
2: Os portões serão abertos ao meio-dia, no horário de Brasília, e fechados pontualmente à 1 da tarde.
1: O resultado final está previsto para 15 de dezembro.
2: Mais informações em pnd.inep.gov.br.
3: Dicas do Enem.
4: Oi, meu nome é Davi Enzo e a minha pergunta é: quantas horas por dia eu preciso estudar?
1: A professora de Biologia Maria Antônia Ferreira vai responder essa dúvida. Vamos conferir.
5: Para essa pergunta, não existe uma resposta exata, porque isso é muito individual de cada um. Eu diria para vocês focarem mais em qualidade de estudo e menos em tempo. Porque, por exemplo, se você estudar 2 horas por dia, mas essas 2 horas forem bem proveitosas com foco total, é mais eficiente do que 5 horas toda hora oscilando o foco. Então, eu acho que, assim, o máximo possível que você consiga manter um bom rendimento, um bom foco ali nesse tempo de estudo. Lembre-se, no dia da prova vocês estarão realizando exercícios. Vocês precisam estar preparados para responder questões. O Enem é muito mais do que simplesmente decorar um monte de teoria. Ele é uma prova de leitura, interpretação e preparação para responder exercícios.
1: As provas do Enem vão ser realizadas nos dias 8 e 15 de novembro. Se prepare e acompanhe as nossas dicas toda terça-feira aqui na Voz do Brasil e também na radiogov.ebc.com.br. Um local de conhecimento no interior do Amazonas, onde é possível acessar obras dos primeiros cientistas que pesquisaram a região.
2: Biodiversidade, populações ribeirinhas e recursos naturais estão entre os temas das pesquisas.
1: A biblioteca que fica em Tefé é um convite para pesquisadores, estudantes e qualquer pessoa que queira saber mais sobre a Amazônia brasileira.
2: Ela é um centro de pesquisa de excelência vinculado ao Ministério da Ciência, Tecnologia e Inovação.
6: Preservar a Amazônia é garantir vidas no planeta, mas para preservar é preciso conhecer, e é justamente esse o objetivo da biblioteca Henri Waterbeats. Às margens do Lago Tefé, no Amazonas, a biblioteca conta com 28 mil obras científicas dedicadas à região. Mais do que reunir livros, a biblioteca é há mais de 3 décadas uma guardiã da memória científica da Amazônia. A bibliotecária Graciete do Socorro Rolim conta um pouco sobre a sua história.
7: Nós temos vários títulos de vários viajantes naturalistas que andou aqui pela região amazônica. Se você quiser fazer uma pesquisa histórica, dos primeiros estudos relacionados aqui na região, tanto na parte de biologia, botânica, zoologia, arqueologia, a parte da antropologia, esses livros, eles são fontes riquíssimos dessas informações.
6: O acervo conta com publicações sobre a conservação da biodiversidade, uso sustentável dos recursos naturais, estudos sobre populações ribeirinhas e diversidade socioambiental. A biblioteca é uma fonte de consulta para pesquisadores, estudantes e profissionais de diversas áreas. Localizada em uma região cercada por áreas protegidas, ela é o único local com conteúdo científico em um raio de mais de 500 quilômetros, como explica Graciete do Socorro Rolim.
7: Além da importância dela científica, né, o lugar é muito bonito. Tem os janelões de vidro. Então, dá a vista direta para o Lago Tefé. A vista é muito linda.
6: Para saber mais sobre a biblioteca Henri Waterbeats, é só acessar a página mamirauá.org.br. Reportagem Cleide Lopes.
1: Os gabaritos preliminares do Exame Nacional de Avaliação da Formação Médica, o ENAMED, e da primeira etapa do Revalida, já estão disponíveis para consulta.

0: O prazo para apresentar recursos termina nesta quinta-feira, dia 17 de setembro.
1: As versões definitivas do gabarito oficial da prova objetiva e o resultado definitivo serão publicados no dia 4 de dezembro.
0: O Enamed avalia a formação médica. Já o Revalida comprova diplomas médicos expedidos por universidades de fora do Brasil para exercício profissional no SUS.
1: Para mais informações, acesse gov.br/inep.
0: Conhecer o território indígena e seus caminhos pode fazer toda a diferença na hora de salvar uma vida.
1: Por isso, foi implementado um projeto piloto em Dourados, no Mato Grosso do Sul, o SAMU Indígena.
0: A equipe conta com profissionais indígenas e reduzem mais da metade o tempo de resposta em emergências em saúde nos territórios.
2: Com atendimento na língua nativa, o SAMU indígena funciona 24 horas por dia, 7 dias por semana, e atende cerca de 25 mil indígenas de três etnias que vivem na Reserva Dourados, em Mato Grosso do Sul. Desde agosto do ano passado, quando foi implementado o projeto piloto, o serviço já registrou mais de 2.400 ocorrências, uma média de 204 atendimentos por mês. A secretária de Saúde Indígena do Ministério da Saúde, Lucinha Tremembé, diz que o SAMU indígena dá mais celeridade aos atendimentos de urgência.
3: Com o SAMU, a gente consegue aí um fato muito importante, que é a redução do tempo de espera.
2: O número para acionar o serviço é o mesmo que funciona no restante do país, o 192. O que muda no caso do SAMU indígena é a equipe. Ao todo, são 14 profissionais da saúde. 7 deles são indígenas e falam fluentemente português e guarani. A equipe também conhece bem a região, o que dá mais celeridade ao atendimento. O Everton Nunes, da etnia Terena, é um dos enfermeiros que trabalham na viatura e fala da importância da rapidez na resposta ao chamado.
4: O que difere é que nós já conhecemos a aldeia, né? A gente sabe por onde conseguimos entrar, até porque em dia de chuva é mais difícil de entrar. Os condutores sabem, por aqui eu não posso passar, porque se eu passar por aqui, a minha VTR vai ficar. Essa questão de logística mesmo, da condução, do condutor levar a equipe até esse atendimento e até também do tempo resposta. Tempo é vida.
2: As comunidades indígenas da reserva de Dourados contam com o suporte de duas unidades básicas de saúde indígena, um polo base e um distrito sanitário especial indígena. Mas nos casos de ocorrências mais graves, a equipe do SAMU leva o paciente para unidades de saúde e hospitais da região para atendimento especializado. Reportagem Graziele Bezerra.
1: Com as eleições chegando, é importante reforçar: o voto é livre e secreto.
0: Prática de assédio eleitoral no trabalho é crime.
1: Quem traz os detalhes é a repórter Larissa Graciano.
5: Nos últimos 4 anos, o Ministério Público do Trabalho recebeu quase 5 mil denúncias de assédio eleitoral. O voto é secreto, é um direito previsto na Constituição. Mas tem patrão, tem chefe que usa do cargo e do poder econômico para pressionar empregados a apoiar esse ou aquele candidato. E isso é crime. No começo, a prática do assédio eleitoral envolvia pressões diretas, como ameaça de demissão. Hoje, a maioria dos casos é mais velada, como mensagens do chefe com vídeo ou pesquisas eleitorais postadas em grupos da empresa ou enviadas diretamente ao trabalhador. Falas do patrão no ambiente de trabalho, sugerindo que a situação pode ficar difícil se determinado candidato vencer, é outro exemplo. E para configurar assédio, não precisa ser um ato repetido. É que essa pressão, esse constrangimento, ainda que feito uma única vez, tem potencial de gerar medo no trabalhador e direcionar seu voto, afirmou a advogada da União, Alessandra Lopes.
6: Sobretudo esse medo que a pessoa vai nutrir de ser penalizada, de ser removida, de ser transferida, né, de local, de ir para um local onde tem menos condições, de mudar a sua escala de trabalho, de perder o emprego também, né, no final das contas, a gente não quer que ninguém que esteja numa relação hierarquizada, que tenha poder econômico privilegiado, possa coagir outras pessoas e, portanto, desequilibrar o pleito.
5: Uma das provas mais comuns apresentadas pelo trabalhador são as conversas de WhatsApp. Por isso, a orientação para você, que é dono de empresa ou coordenador de uma área e que tem poder hierárquico sobre seus trabalhadores, é saber os limites do que pode e do que não pode, como alerta o procurador do trabalho, Igor Souza Gonçalves.
7: O empregador tem direito à sua liberdade de pensamento, à sua liberdade política, mas quando ele está dentro do ambiente empresarial, ainda que ele esteja num grupo de WhatsApp, numa conversa informal com aquele determinado trabalhador, ele deve se recordar que, em muitos casos, o que está ali não é o CPF dele, é o CNPJ dele. Então, às vezes, esse tipo de brincadeira, esse tipo de mensagem, ele pode ter uma conotação e um potencial de constranger aquele determinado trabalhador. A gente já teve diversas condenações aí a valores vultuosos, né, nas eleições de 2022, de 2024, a responsabilização de empregadores públicos e privados, condenações de dano moral coletivo que passaram e à casa dos milhões, né, porque é um dano que se entende que não é só a liberdade de pensamento do trabalhador, é um dano a toda a democracia.
5: Abrir as portas da fábrica, da loja ou da repartição pública para que um candidato converse com os funcionários é outro tipo bem comum de assédio eleitoral e deve ser denunciado. Para prevenir a prática também no serviço público, foram realizadas mais de 50 palestras em vários órgãos federais. Houve ainda a assinatura de uma parceria para dar agilidade no encaminhamento das denúncias que podem ser feitas, por exemplo, no site do MPT, o Ministério Público do Trabalho. De Brasília, Larissa Graciano.
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1: Fique agora com as notícias do Poder Judiciário do Congresso Nacional. Uma boa noite.
0: Boa noite, até amanhã.
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10: STF analisa petição referente ao relatório da PF no âmbito do caso Master.
11: STJ define que milhas e pontos de programas de fidelidade podem ser penhorados para pagar dívidas.
10: Mesários vão até o dia 3 de outubro para concluir o treinamento para as eleições 2026.
11: Boa noite, eu sou Leandro Bezerra.
10: E eu sou Walter Lima.
11: O plenário do Supremo Tribunal Federal realizou nesta terça-feira uma sessão extraordinária com o objetivo de analisar a petição 16662 referente ao relatório produzido pela Polícia Federal no âmbito do caso Master, relacionado ao ministro Alexandre de Moraes.
10: Na sessão de hoje, os ministros debateram questão de ordem apresentada pelo decano da Corte, ministro Gilmar Mendes.
11: Os ministros, neste primeiro momento, analisam se acompanham ou não o presidente do STF, ministro Edson Fachin, no sentido de julgar a petição 16662 separadamente da petição que faz questionamentos sobre a conduta do ministro André Mendonça nas investigações sobre o caso Master.
10: Depois houve o pedido de vista do ministro Flávio Dino para ter mais tempo para analisar o caso e o julgamento foi suspenso.
11: Milhas aéreas e pontos de programas de fidelidade podem ser penhorados para pagar dívidas.
10: O entendimento é do STJ, Fátima Uchoa.
12: A penhora é um ato processual que vincula bens do devedor ao pagamento de dívidas. Uma empresa credora pediu que operadoras de cartão de crédito e programas de fidelidade de companhias aéreas informassem a existência de pontos em nome de um devedor. O Tribunal de Justiça do Distrito Federal negou o pedido, mas no STJ, a relatora ministra Nancy Andrighi destacou que a lei não impede, em regra, a penhora de pontos de fidelidade com valor econômico, que são considerados bens digitais integrantes do patrimônio do devedor. E no caso julgado, a empresa deverá indicar quais programas pretende consultar para que o tribunal de origem avalie a possibilidade de penhora.
11: Você já teve dificuldade para se desconectar do trabalho?
10: Para chamar a atenção para este problema, o TST e a Universidade de Brasília lançaram uma campanha sobre saúde mental. Larissa Batista.
13: A campanha tem um recado direto: sua saúde é a fronteira que o trabalho não pode ultrapassar. E ela mostra que o descanso também é cuidado. Os materiais serão divulgados durante o mês de setembro nas redes sociais da Justiça do Trabalho, em parceria com os 24 TRTs espalhados pelo Brasil. Não deixe de conferir. E se precisar de apoio emocional, ligue para o Centro de Valorização da Vida, pelo número 188. As ligações são gratuitas e o atendimento é feito 24 horas por dia.
11: Mesários têm até o dia 3 de outubro para concluir treinamento para eleições 2026.
10: Capacitação pode ser feita pelo aplicativo Mesário ou pelo ambiente virtual de aprendizagem do TSE. Fábio Ruas.
14: Além da capacitação à distância, o treinamento também pode ser presencial, de acordo com a orientação de cada cartório eleitoral. O curso virtual reúne informações sobre os procedimentos que deverão ser adotados por quem vai trabalhar nas sessões eleitorais. O conteúdo foi atualizado para as eleições 2026 e contempla o novo fluxo de votação, com orientações práticas para o dia da eleição. Quem concluir o treinamento e trabalhar nos dois turnos poderá acumular 6 dias de folga.
11: Justiça Federal condena líder de esquema financeiro a mais de 23 anos de prisão por lavagem de dinheiro.
10: Decisão atendeu a pedido do MPF e também responsabilizou outros dois envolvidos na fraude. Carla Zanetti.
15: Segundo investigações, o esquema fraudulento operava a partir da cooptação de vítimas para contratação de empréstimos consignados de alto valor em instituições financeiras. Em troca, os suspeitos prometiam quitar as parcelas dos financiamentos e repassar os lucros do investimento para as vítimas. Entre 2019 e 2022, foram movimentados cerca de R$ 156 milhões de reais. O réu líder do esquema foi condenado a 23 anos de reclusão por lavagem de dinheiro. Já os outros dois acusados já estão cumprindo as próprias penas.
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11: A você uma boa noite.
10: E até amanhã.
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17: Eu sou Humberto Pinheiro e estes são os destaques de hoje do Jornal do Senado, que começa agora. Senado deve analisar projeto que protege recursos do Fundo Constitucional do Distrito Federal. Campanha busca conscientizar a população sobre a doação de órgãos. Senado vende mais de 20 mil livros na Bienal de São Paulo. Boa noite. O Senado Federal deve analisar o projeto de lei complementar que busca proteger os recursos do Fundo Constitucional do Distrito Federal. A proposta altera o novo arcabouço fiscal para garantir o funcionamento dos serviços essenciais da capital do país. Repórter Douglas Castilho.
18: O texto tem como objetivo central retirar o Fundo Constitucional do Distrito Federal, o FCDF, das restrições fiscais que recentemente passaram a limitar o aumento dos seus recursos. O FCDF é utilizado para manter as polícias militar, civil e penal, o Corpo de Bombeiros, a saúde e a educação de Brasília, mas passou a ter seu orçamento obrigatoriamente limitado nos anos em que a União registrar contas no vermelho. O consultor de orçamento do Senado, Sérgio Machado, demonstrou cautela com as idas e vindas de exceções às regras fiscais, porque podem prejudicar a transparência orçamentária.
19: O problema da inclusão sucessiva de exceções às regras fiscais é que isso traz prejuízo à transparência, à simplicidade do nosso sistema orçamentário e, em alguma medida, à própria efetividade da medida original. Por outro lado, é claro que há mérito em muitas dessas exceções. Afinal, estamos mesmo tratando de uma obrigação prevista constitucionalmente.
18: A lei do arcabouço fiscal já havia excluído expressamente o FCDF dos limites de controle de gasto. Mas uma lei complementar aprovada em agosto estabeleceu uma regra geral que afetou os repasses ao fundo. O projeto agora apresentado altera esse quadro ao inserir uma exceção expressa para o FCDF, garantindo que seu reajuste volte a acompanhar integralmente a variação da receita corrente líquida. O projeto aguarda envio para as comissões do Senado.
20: Estamos em um mês marcado por campanhas de conscientização sobre diversos temas. Uma delas é o Setembro Verde, que alerta para a importância da doação de órgãos. A campanha busca informar a população e incentivar a doação, um gesto que pode salvar vidas. Repórter Lana Dias.
21: A decisão comunicada de se tornar um doador de órgãos pode orientar a família no momento de luto e, principalmente, salvar a vida de quem aguarda um transplante. É por isso que existe o Setembro Verde, com o objetivo de conscientizar a população sobre a importância da doação. A campanha é relacionada ao Dia Nacional da Doação de Órgãos, em 27 de setembro, e busca, sobretudo, incentivar as pessoas a expressarem a vontade ainda em vida às suas famílias, como explicou a médica nefrologista da Fundação ProRim, Amanda Meyer da Luz.
22: Durante todo esse mês, nós procuramos esclarecer dúvidas, combater mitos e, principalmente, simular pessoas a ter essa conversa com a sua família sobre o seu desejo de serem doadores. Hoje nós sabemos que existem mais de 45 mil pessoas em uma lista de espera para um rim.
21: A doação pode acontecer em duas circunstâncias. A primeira é com o doador vivo, quando estiver saudável e em condições para que o procedimento não prejudique sua saúde. A outra é com o doador falecido, quando a morte encefálica é decretada. Amanda esclareceu que, nessa situação, a família é acolhida e consultada sobre a doação.
22: Após a confirmação, então, dessa morte encefálica, a família é acolhida e é consultada sobre a doação. Se houver, então, a autorização, são realizados, então, por último, exames para avaliar quais órgãos, né, podem ser aproveitados. Um deles, então, pode ser o rim. Então, a central de transplantes identifica o possível depois receptor, segundo os critérios clínicos, critérios de compatibilidade, tempo de espera e logística para a chegada do órgão na pessoa que será a receptora.
21: A doação e o transplante de órgãos e tecidos são incentivados por lei no Brasil, que prevê, na última semana de setembro, a realização de atividades de conscientização dos estudantes de todos os níveis de ensino. Quem deseja ser doador ou doadora de órgãos deve conversar com a família. Mais de 49.500 pessoas aguardam transplante de órgãos no Brasil, segundo a lista de espera do Ministério da Saúde.
20: Mais de 20 mil livros foram vendidos pela Livraria do Senado durante a Bienal do Livro de São Paulo, realizada neste mês. A Constituição Federal e títulos sobre a história do Brasil estiveram entre as obras mais procuradas. Outro destaque foi a coleção Em Miúdos, que leva a educação cidadã a crianças e jovens por meio de ilustrações e linguagem informal. A 28ª Bienal Internacional do Livro de São Paulo terminou no domingo, dia 13. O Senado levou ao público uma variedade de títulos e também apresentou iniciativas de educação legislativa, preservação da memória e participação popular. A reportagem é de Yasmin Rodrigues.
23: O Senado participou com cerca de 250 títulos publicados pela própria casa. O espaço também recebeu atividades sobre o arquivo e a biblioteca do Senado, a coleção Escritoras do Brasil, Sustentabilidade e o programa E-Cidadania, que aproxima a população do processo legislativo. A servidora do Senado, Paula Oda, explica que a proposta foi apresentar ao visitante diferentes formas de conhecer e se aproximar da casa.
24: O espaço de eventos, ele é muito interessante, porque a instituição tem a possibilidade de conversar com a sociedade aqui. E mais do que vir aqui só e vender livros, a gente está aqui para representar a instituição, a gente está aqui para demonstrar, né, tudo que a gente tem de melhor para o cidadão, que muitas vezes não conhece tudo isso.
23: Entre livros de história e legislação e documentos que preservam a memória do país, a presença na Bienal mostrou que aproximar o cidadão do legislativo também pode começar por algo tão simples quanto a abrir um livro.
20: Um projeto que autoriza porte de arma de fogo para mulheres sob medida protetiva da Lei Maria da Penha avança no Senado. Ao defender o projeto, o relator, senador Flávio Bolsonaro, do PL do Rio de Janeiro, alegou que o agressor se aproveita da vulnerabilidade física da mulher para colocá-la novamente em risco e defendeu a concessão do porte. A reportagem é de Bruno Lourenço.
25: O projeto de lei que está pronto para ser votado na Comissão de Segurança Pública altera
2: altera o Estatuto do Desarmamento para garantir o direito ao porte de arma de fogo a mulheres sob o amparo de medidas protetivas da Lei Maria da Penha. O texto também reduz a idade mínima de 25 para 18 anos, tanto para aquisição quanto para o porte de arma pelas vítimas. O relator, senador Flávio Bolsonaro, do PL do Rio de Janeiro, alegou que o agressor se aproveita da vulnerabilidade física da mulher para colocá-la novamente em risco e defendeu a concessão do porte.
3: A arma de fogo, caso assim deseje a mulher, sob medida protetiva de urgência, servirá como instrumento equalizador contra a diferença de força física existente entre ela e o agressor. Ressaltamos que o porte de arma de fogo não será obrigatório, mas apenas facultativo, somente para as mulheres sob medidas protetivas de urgência e que cumpram os requisitos arrolados no presente projeto de lei e no corpo normativo do próprio Estatuto.
2: A CSP pode acrescentar alteração ao texto aprovado na Comissão de Direitos Humanos para deixar claro que, revogada a medida protetiva de urgência, cessará também a autorização excepcional para a arma de fogo. Mas nada impedirá a mulher de buscar a posse da arma dentro das regras gerais do Estatuto.
4: Eleições 2026.
20: Nas eleições deste ano, presos em regime provisório poderão votar. No entanto, essa pode ser a última vez que brasileiros nessa condição participam das eleições. Isso porque a lei antifacção, que entrou em vigor em março de 2026, proíbe o alistamento eleitoral e o voto de pessoas presas, seja em regime definitivo ou provisório. Porém, o Tribunal Superior Eleitoral decidiu suspender esse trecho da legislação, permitindo que presos provisórios e adolescentes que cumprem medidas judiciais restritivas votem em outubro. O TSE argumentou que a lei antifacção viola o princípio da anualidade eleitoral, que impede mudanças na legislação a menos de um ano da eleição. O Supremo Tribunal Federal também pode julgar o tema para manter ou anular, em definitivo, o direito ao alistamento e ao voto do preso provisório. A Constituição já proíbe o voto de pessoas condenadas em decisão final. Nos últimos anos, a Justiça Eleitoral instalou cabines de votação em alguns estabelecimentos penais para garantir o direito dos presos. Em 2026, poderá votar o preso sem condenação definitiva que estiver com o título eleitoral em dia e tiver solicitado o voto. O prazo para o pedido terminou em maio. Com trabalhos técnicos de Eliseu Caires, o Jornal do Senado fica por aqui. Acompanhe agora as notícias da Câmara dos Deputados. Boa noite e até amanhã.
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7: Plenário pode votar punição para quem tentar fraudar interdição de idosos.
25: Avança projeto que cria política de reintegração de brasileiros deportados.
7: Gestantes poderão ter direito a condições especiais em concursos públicos.
25: Boa noite. Os deputados estão analisando a proposta que garante condições especiais para mulheres grávidas em concursos públicos. A repórter Fabielle Pires traz mais informações sobre a proposta.
26: Um projeto de lei em discussão na Câmara dos Deputados quer garantir que mulheres grávidas ou puérperas não sejam prejudicadas em concursos públicos por causa da gestação ou do parto. A autora da proposta, a deputada Denise Pessoa, do PT do Rio Grande do Sul, disse que apresentou o texto ao acompanhar notícias de gestantes prejudicadas em concursos. Em 2025, por exemplo, 3 grávidas passaram por dificuldades no concurso nacional unificado ao não conseguirem da banca organizadora autorização para assistir de forma remota ao curso de formação em caso de parto. Pelo texto em discussão na Câmara, candidatas impossibilitadas de participar de qualquer etapa de concurso público em razão da gestação, parto ou puerpério terão direito a participar remotamente da fase do certame quando houver compatibilidade com a situação de saúde, desde que essa forma de participação não frustre o caráter competitivo do concurso. A proposta também permite a realização da prova em segunda chamada, quando a candidata não puder comparecer no dia previsto em edital, com nova data a ser agendada pela banca organizadora. A impossibilidade deverá ser comprovada antes ou imediatamente após a realização da prova, mediante documento assinado por profissional médico. O direito será garantido em qualquer estágio da gestação para todas as etapas do concurso, independentemente de previsão expressa no edital. Segundo a autora do projeto, Denise Pessoa, a segunda chamada e a participação remota de gestantes em etapas de concurso público já vem sendo conquistadas na Justiça.
0: Essa proposta ela é importante porque ela combate e enfrenta uma desigualdade que atinge as mulheres. A gente sabe que essa é um caso que já apareceu, como eu disse, em vários concursos, especialmente no concurso nacional unificado, e que decisões judiciais já garantiram o direito às mulheres. E, portanto, a gente transforma em legislação algo que já vem sendo reconhecido em processos judiciais. É importante que as mulheres elas possam concorrer em condições iguais e elas não precisem ser punidas por uma condição física que não deveria ser um fator de exclusão.
26: O projeto que garante a gestantes ou puérperas condições diferenciadas em concursos públicos foi aprovada pela Comissão de Administração e Serviço Público. O texto ainda vai passar pelas Comissões de Defesa dos Direitos da Mulher e de Constituição e Justiça. Da Rádio Câmara de Brasília, Fabielle Pires.
1: Economia.
5: Josenildo, do PDT do Amapá, defende a aprovação de projeto que cria regras para reduzir a burocracia. Autor da matéria, ele explica que o objetivo é digitalizar processos de licenciamento com prioridade para microempresas, pequenos negócios e empreendedores individuais.
25: Josenildo propõe que os órgãos públicos deixem de exigir documentos já disponíveis bases de dados governamentais. O deputado aponta que a integração dos sistemas vai reduzir custos, acelerar as decisões administrativas e melhorar o ambiente de negócios.
5: Carlos Veras, do PT de Pernambuco, apoia projeto que regulamenta a criação e o funcionamento das cooperativas solidárias. O texto define essas entidades como sociedades sem fins lucrativos e voltadas à promoção social, geração de renda e superação das desigualdades.
25: Carlos Veras entende que o projeto oferece a essas cooperativas tratamento tributário diferenciado e prioridade em licitações públicas. Além disso, a proposta regulamenta a atuação das cooperativas em finanças solidárias e em plataformas digitais de trabalho.
5: João Carlos Bacelar, do PL da Bahia, pediu informações à Casa Civil sobre a regulamentação de incentivos fiscais para sistemas de armazenamento de energia por baterias. Ele quer saber como o governo pretende incluir essa tecnologia no regime especial de incentivos para o desenvolvimento da infraestrutura, o REIDI.
25: O deputado pede esclarecimentos sobre o andamento da regulamentação e os estudos técnicos, fiscais e regulatórios relacionados ao tema. João Carlos Bacelar argumenta que a medida pode incentivar investimentos e fortalecer a infraestrutura do setor elétrico.
5: Projeto de Heloísa Helena, da Rede do Rio de Janeiro, proíbe as apostas esportivas online no Brasil. A parlamentar argumenta que a expansão das bets contribui para o endividamento das famílias e para o aumento do transtorno relacionado ao vício em jogos.
8: O que acontece hoje é que as pessoas não precisam nem se deslocar de casa, como se fazia antes, para jogar nos cassinos, nos bingos ou em qualquer lugar, as pessoas com um celular, elas podem ter toda a sua vida destruída. São muitos casos de ludopatia já diagnosticados, casos gravíssimos de famílias inteiras que perdem tudo que têm, muitos jovens suicidam em função dessa jogatina que são as bets. Então, nós entendemos que é de fundamental importância que elas sejam proibidas.
25: Heloísa Helena critica a regulamentação do setor e alerta que a arrecadação tributária obtida com as apostas não compensa os impactos sociais causados pelo vício em jogos. Ela acrescenta que grande parte dos recursos movimentados por essas plataformas vai para o exterior.
1: Trabalho.
5: Delegado Éder Mauro, do PL do Pará, defende a criação de uma política de qualificação profissional e reinserção no mercado de trabalho para pais de pessoas com deficiência após a morte de quem era cuidado. A proposta prioriza esse público em programas federais de capacitação e intermediação de emprego.
25: Delegado Éder Mauro afirma que os beneficiários também poderão receber acompanhamento psicossocial e participar de ações de empreendedorismo. Ele argumenta que a ideia é reduzir a vulnerabilidade de famílias que deixaram o mercado de trabalho para exercer o cuidado contínuo.
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10: Relações Exteriores.
5: A proposta que cria política para a reintegração de brasileiros deportados ou repatriados avançou na Câmara. A repórter Silvia Munhato tem mais detalhes.
11: A Comissão de Previdência, Assistência Social, Infância, Adolescência e Família da Câmara dos Deputados aprovou o projeto que cria a política Reintegra Brasil. O objetivo é apoiar a reinserção social e profissional de brasileiros que retornam ao país após repatriação ou deportação. Em 2025, 3.924 brasileiros foram deportados pelos Estados Unidos e outros 3.050 tiveram que sair da União Europeia. A deputada Rogéria Santos, do Republicanos da Bahia, relatora do texto, destacou que esses brasileiros chegam ao país com dificuldades econômicas, mas também com outros problemas.
12: Existe um outro pormenor também, que na sua maioria eles retornam ao Brasil, inclusive indocumentados, com seus documentos expirados, com dificuldades de acessar o poder público, inclusive em relação à saúde. E aí a política, ela vem trazendo exatamente esse bojo para acolher e reintegrar esses brasileiros.
11: Entre as medidas previstas está a criação de unidades de recepção nos pontos de entrada no país, com encaminhamento para abrigos temporários ou auxílio para transporte até o município de origem. Também deverá ser ofertado atendimento psicológico e assistência social, além da criação de espaços de convivência para mães e filhos e apoio para a localização de parentes no Brasil. O texto ainda concede atendimento prioritário no Cadastro Único para Programas Sociais e prioridade no acesso ao Bolsa Família e ao benefício de prestação continuada. Outras ações estão relacionadas à empregabilidade das pessoas e à proteção de bens adquiridos no exterior. A proposta, que cria uma política de acolhimento de deportados e repatriados, será analisada agora pelas Comissões de Finanças e Tributação e de Constituição e Justiça. Da Rádio Câmara de Brasília, Silvia Munhato.
10: Desenvolvimento Regional.
25: Sérgio Brito, do PSD da Bahia, solicita a realização de uma audiência pública para discutir o projeto que transfere às assembleias legislativas a competência para criar municípios. A ideia é impulsionar o desenvolvimento regional de distritos com potencial econômico.
13: A criação de novos municípios tem relação direta com o desenvolvimento regional. Tem distritos e comunidades que comprovadamente têm capacidade de crescer, se desenvolver, gerando renda e progresso para centenas de regiões pelo Brasil. O projeto estabelece critérios claros e responsáveis, assegurando que novas unidades administrativas tenham viabilidade econômica, social e estrutural, garantindo a sustentabilidade e melhor prestação de serviços à população.
5: Sérgio Brito cita como exemplos os distritos baianos de Roda Velha e Rosário para defender a proposta. Segundo o deputado, o projeto estabelece critérios técnicos para a criação dos municípios e pode facilitar o acesso da população a serviços públicos, além de estimular o desenvolvimento regional.
25: Da Vitória, do PP do Espírito Santo, defende a aprovação de projeto que permite transformar a ocupação regular de terrenos de marinha em direito de uso registrado em cartório. Pela proposta de sua autoria, a União permanece como proprietária enquanto o morador passa a ter o domínio útil do imóvel.
5: Da Vitória explica que a medida alcança ocupantes inscritos na Secretaria do Patrimônio da União com posse pacífica há pelo menos 5 anos. O texto mantém a cobrança anual pelo domínio útil do terreno, além da taxa devida quando esse direito for transferido a outra pessoa.
25: Está pronto para a pauta da Comissão da Amazônia o relatório de Dilvanda Faro, do PT do Pará, ao projeto que amplia garantias em desapropriações por utilidade pública. O texto determina processo prévio e proteção reforçada a comunidades tradicionais e famílias de baixa renda.
9: De acordo com Dilvanda Faro, o projeto supera a lógica patrimonial ao incorporar dimensões sociais, culturais e territoriais, garantindo a manifestação prévia dos atingidos e reconhecendo o valor subjetivo da terra.
25: É de Elmar Nascimento, do União da Bahia, projeto para levar perícias médicas do INSS a localidades de difícil acesso. Entre os critérios previstos estão distância superior a 100 quilômetros da agência mais próxima, problemas de deslocamento da população e demanda reprimida pelo atendimento.
9: A proposta de Elmar Nascimento determina que o atendimento ocorra pelo menos uma vez por mês nessas localidades. Ele explica que, ao cumprir a medida, o INSS poderá utilizar unidades móveis, realizar mutirões, recorrer à telemedicina ou deslocar peritos para os municípios.
14: Meio Ambiente.
25: Gleisi Hoffmann, do PT do Paraná, quer proibir a exportação de animais destinados ao abate ou à engorda para abate no exterior. A medida vale para bovinos, búfalos, ovinos, caprinos, suínos e equídeos e prevê multas de até R$20 mil por animal, além de outras sanções para quem descumprir a regra.
9: Gleisi Hoffmann ressalta que a proposta não impede a exportação de animais para reprodução, pesquisa e conservação. Segundo a deputada, a iniciativa amplia a proteção e o bem-estar animal e, ao mesmo tempo, estimula o processamento da carne no Brasil, gerando mais valor e emprego no país.
25: Baleia Rossi, do MDB de São Paulo, defende o projeto que autoriza o sepultamento de animais de estimação em jazigos pertencentes à família do tutor, em cemitérios públicos e privados. Ele argumenta que a proposta reconhece o vínculo afetivo entre os tutores e seus animais.
9: De acordo com Baleia Rossi, o projeto estabelece critérios para o sepultamento dos animais, como a comprovação de que a morte não foi causada por doença infecto-contagiosa. Ele afirma que a medida também exige autorização prévia da administração do cemitério.
25: Mário Frias, do PL de São Paulo, é um dos autores da proposta que endurece as regras de proteção aos animais. A ideia é aumentar as penas para crimes de maus tratos, tornar esses crimes hediondos e impunitíveis e determinar a perda da guarda dos animais pelos condenados.
9: O texto, que tem apoio de Mário Frias, também prevê educação sobre proteção animal nas escolas, atendimento veterinário público com castração gratuita e a criação de um cadastro nacional de pessoas condenadas por crimes contra animais.
14: Justiça.
25: Está pronto para ir a plenário o projeto que prevê punições para quem interditar idoso de forma abusiva. A repórter Paula Bittar explica a proposta.
15: A Comissão de Constituição e Justiça da Câmara aprovou um projeto que cria sanções civis e penais para quem tentar interditar idosos de forma abusiva ou fraudulenta. O objetivo é impedir que familiares ou pessoas de confiança utilizem processos judiciais de interdição para assumir o controle de bens e rendimentos de idosos que ainda possuem plena capacidade. O relator, deputado Felipe Carreiras, do PSB de Pernambuco, considerou que é necessário garantir o caráter de medida excepcional para a curatela, com o objetivo apenas de assegurar apoio aos que não consigam praticar atos da vida civil de forma autônoma. Para ele, utilizar a medida com finalidade patrimonial e sucessória representa evidente desvio de finalidade e vulnera direitos fundamentais relacionados à liberdade, à autonomia privada, ao patrimônio e à dignidade da pessoa humana. O texto aprovado define a tentativa de curatela por má-fé motivo para excluir o herdeiro da sucessão, resultando na perda do direito à herança. Além da sanção civil, o projeto altera o Estatuto da Pessoa Idosa para aumentar a punição nos casos de apropriação ou desvio de bens. A pena para esse crime, que é de reclusão de 1 a 4 anos e multa, será aumentada de 1/3 até a metade se ele for praticado mediante a instauração de processo de curatela abusiva ou fundada em motivos falsos. A proposta também atualiza termos legais e permite que o juiz reconheça a intenção de enganar de forma mais ágil durante o processo evitando que a lentidão da justiça beneficie herdeiros de má-fé. A proposta, que cria sanções civis e penais para quem tentar interditar idosos de forma abusiva ou fraudulenta, ainda será analisada pelo plenário. Da Rádio Câmara de Brasília, Paula Bittar.
16: Segurança Pública.
17: Projeto de defensor Stélio Denner, do União de Roraima, inclui na Lei Maria da Penha o monitoramento eletrônico do agressor como medida protetiva de urgência em situações de alto risco à mulher. Segundo o deputado, a iniciativa visa conter a escalada do feminicídio no Brasil.
18: Pelo texto de defensor Stélio Denner, o juiz deverá observar novos critérios para conceder a medida protetiva, como casos de ameaça grave, histórico de agressões e perseguição. O texto também prevê a integração da tornozeleira eletrônica com mecanismos de alerta direto à vítima.
16: Direitos Humanos.
17: Amanda Gentil, do PP do Maranhão, recomenda a aprovação de proposta de emenda à Constituição que inclui a primeira infância como etapa prioritária na proteção dos direitos e garantias das crianças. Relatora da matéria, ela propõe reforçar a obrigação do poder público no desenvolvimento integral até os 6 anos de idade.
18: O substitutivo de Amanda Gentil determina que União, Estados, Distrito Federal e atuem de forma integrada em políticas para a primeira infância. O texto também exige a divulgação dos recursos destinados a essas ações e inclui creches e visitas domiciliares entre as medidas previstas.
16: Educação.
17: Jorge Sola, do PT da Bahia, defende a ampliação das escolas públicas em tempo integral, especialmente no ensino médio. Para o deputado, a política é também uma medida de enfrentamento ao crime organizado, já que é nessa faixa etária que adolescentes são mais vulneráveis ao aliciamento.
19: Oferecer escola de tempo integral, ou seja, segunda a sexta, de manhã e de tarde, o dia todo, com alimentação durante todo o dia, com formação profissional, com qualificação em várias áreas, cultura, esporte, línguas, e você, com isso, permite, né, que esse adolescente tenha uma melhor formação e perspectivas futuras, sendo afastado do risco da cooptação pelo crime organizado.
18: Jorge Sola acrescenta que a Bahia já conta com mais de 70 escolas de ensino médio reformadas ou construídas, com laboratórios, auditórios e espaços esportivos, e que outras 252 serão entregues. Ele aponta que a parceria com o Programa Federal...
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22: Agora na Portal, 8 horas.
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6: Boa noite, pessoal. Léo Siqueira, a partir de agora com você aqui na Portal FM.

está vivo, que venceu a morte. Ele foi, mas ele disse: eu vou vos preparar um lugar. Então esteja preparado quando ele vier chamar o teu nome. Maranata.

0: Agora na Portal, pontualmente 9 horas.
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2: Indústria naval brasileira tenta aproveitar um ciclo de investimentos que pode movimentar 120 bilhões de dólares em exploração e produção de petróleo e gás entre 2026 e 2030. Para buscar uma fatia desses negócios, mais de 30 representantes de 20 empresas brasileiras participaram da SMM 2026 em Hamburgo, na Alemanha. A missão foi realizada pelo Invest in Brasil Shipbuilding and Offshore, iniciativa da Associação Brasileira das Empresas da Economia do Mar, da Agência Brasileira de Promoção de Exportações e Investimentos, a Apex Brasil, e do Sindicato Nacional da Indústria da Construção e Reparação Naval e Offshore. A programação incluiu reuniões com empresas estrangeiras, visitas técnicas e encontros com investidores e possíveis parceiros. Na feira, as empresas brasileiras também tiveram um estande para apresentar seus projetos e capacidades. A missão buscou ampliar contatos com fornecedores de tecnologia, investidores e companhias interessadas em parcerias ou operações no Brasil. A participação no evento deu sequência a ações do projeto iniciadas na Naval Shore 2026, realizada no Rio de Janeiro. Na ocasião, foram realizadas 37 reuniões com 15 empresas estrangeiras de 7 países. Os participantes projetaram mais de 18 milhões de dólares em negócios e investimentos nos 12 meses seguintes. Agora, a estratégia foi levar as empresas brasileiras diretamente ao mercado internacional. Reportagem Marquesan Araújo.
3: O português Luiz Castro não resistiu a uma nova derrota no Campeonato Brasileiro e foi demitido neste domingo do comando do Grêmio. A demissão aconteceu após o time gaúcho perder de virada no sábado para o Vasco. A partida foi disputada na Arena do Grêmio e terminou 2-1 para os cariocas e tornou insustentável a permanência de Castro na equipe. Com a derrota, o Grêmio seguiu com 28 pontos na competição e fechou a rodada na 15ª posição. O nome mais cotado para assumir o comando da equipe é de Renato Gaúcho, ídolo gremista. Antes de definir o novo treinador, o time será comandado por outro ídolo do clube, Luiz Felipe Scolari, o Felipão, que será o responsável por comandar a equipe nesta quarta-feira, quando o time vai ao Rio de Janeiro para enfrentar o Botafogo. Castro foi anunciado no final do ano passado e comandou o Grêmio em 50 partidas. Sob o comando do português, o tricolor foi campeão gaúcho e eliminou o Inter nas quartas de final da Copa do Brasil. Mesmo assim, os maus resultados e o fraco desempenho no Campeonato Brasileiro levaram à demissão do treinador. 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Produção e reportagem, Eduardo.
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